0: asterisco, jogo da velha, 06, jogo da velha. Nesse último caso, o código aparecerá automaticamente. Reportagem Natália Kozlik.
1: Novos equipamentos para o tratamento de câncer.
2: E aparelhos de ressonância para todas as regiões do país.
1: Investimentos de mais de 160 milhões de reais do Ministério da Saúde para ampliar o atendimento especializado no país.
2: O presidente Lula esteve hoje em São Paulo anunciando os investimentos.
3: O acelerador linear de alta tecnologia entregue ao Hospital Santa Marcelina, na Zona Leste de São Paulo, vai ampliar o tratamento de câncer na unidade. O equipamento é capaz de gerar raios-X precisos, exatamente no local do tumor, sem causar maiores danos no tecido saudável. O presidente Lula, que concluiu sessões de radioterapia este mês, destacou a alta tecnologia do equipamento.
4: A máquina que vocês vão fazer radioterapia aqui na Zona Leste é muito mais moderna do que aquela que eu faço em Brasília, e eu acabei de fazer 15 sessões de radioterapia. E nós não estamos fazendo favor. O que nós queremos é que, independentemente do lugar onde mora, independentemente da cor, independentemente da religião, todos têm direito a um tratamento igual, justo e de boa qualidade.
3: Também nesta terça-feira foram entregues aceleradores lineares em Fortaleza, Ceará, e em Sinop, no Mato Grosso. Em Sinop, que tem 500.000 de habitantes, a chegada do aparelho vai facilitar a vida de pacientes que percorriam até 1.800 quilômetros para receber atendimento em cidades como Cuiabá e Barretos. Já em Fortaleza, o acelerador linear vai para o Instituto do Câncer do Ceará, referência na região. A ampliação do cuidado aos pacientes com câncer é uma prioridade do programa Agora Tem Especialistas, que busca reduzir o tempo de espera por consultas, exames e cirurgias, incluindo os procedimentos radioterápicos. O ministro da Saúde, Alexandre Padilha, destacou as entregas dos aceleradores lineares em todo o país.
5: Nós estamos comprando nesses 3 anos 105 aparelhos, nenhum país do mundo está fazendo essa compra. Graças a essa expansão, todos os estados brasileiros têm agora um centro de radioterapia para cuidar da sua população. O último que faltava era o estado de Roraima, o equipamento já chegou lá, tratando a população inteira.
3: Durante o evento, Lula e Padilha assinaram ainda contrato que vai garantir a compra de 20 aparelhos de ressonância magnética para 15 estados. Os novos equipamentos contarão com investimento de 111 milhões de reais. Reportagem Graziele Bezerra.
1: Inaugurada hoje a primeira etapa das obras da nova Serra das Araras, na Via Dutra, no Rio de Janeiro.
2: O trecho de 4 quilômetros no sentido para São Paulo vai dar mais segurança viária e conforto para os motoristas e pedestres.
1: A inauguração contou com a presença do presidente Lula, que ressaltou a importância econômica do investimento para o estado.
6: Com investimento de 1,5 bilhão de reais, a nova Serra das Araras integra a modernização da Via Dutra. Com mais de 70% das obras executadas, o projeto deve aumentar a segurança e melhorar o fluxo de veículos. Nesta primeira etapa, foram liberados 4 quilômetros da pista de subida, no sentido São Paulo, com 4 faixas de rolamento e 8 novos viadutos. Segundo o ministro dos Transportes, Jorge Santoro, as obras resolvem um problema antigo da região.
7: Resolve um problema de uma rodovia que fica mais de 40 dias do ano fechada, se somar todas as interrupções que acontecem nela todos os dias, por acidentes. A ideia aqui é segurança, olhar as pessoas.
6: O trecho recebe cerca de 390 mil veículos por mês, sendo mais de 1/3 de carga. Segundo a ministra-chefe da Casa Civil, Miriam Belchior, os benefícios vão além da infraestrutura.
8: E a gente investe em infraestrutura que a gente chama econômica, mas também infraestrutura social. É aumentar esse tipo de investimento que melhora a economia brasileira e melhora a qualidade de vida das pessoas nas cidades.
6: O presidente Lula destacou os impactos da obra para o desenvolvimento econômico

0: Equipamento inteligente e cobertura 4G. Reportagem Luciana Colares de Holanda.
1: Um estudo divulgado pelo Ministério do Desenvolvimento e Assistência Social, Família e Combate à Fome apurou os resultados do Programa de Aquisição de Alimentos, o PAA, sobre a vida dos agricultores familiares.
2: E os números apontam aumento da renda de 30... Perdão, aumento de cerca de 30% na renda per capita das famílias.
1: E queda da permanência desses agricultores em programas de transferência de renda.
3: Agricultores familiares parceiros do Programa de Aquisição de Alimentos, o PAA, registraram aumento de até 30% na renda per capita. Além disso, estes agricultores reduziram até 57% a probabilidade de permanência no Cadastro Único, porta de entrada de programas sociais. Atualmente, 75% dos agricultores participantes do PAA, na modalidade compra com doação simultânea, estão inscritos no Cade Único. Os dados são de uma pesquisa realizada pela Universidade Federal do ABC e pelo Centro Brasileiro de Análise e Planejamento. Os resultados foram divulgados pelo Ministério do Desenvolvimento e Assistência Social, Família e Combate à Fome, que é gestor do PAA. O secretário de Avaliação, Gestão da Informação e Cadastro Único, Rafael Osório, falou sobre o PAA como ferramenta de emancipação econômica dos agricultores familiares.
4: Então, acessando o PAA, esse agricultor familiar que está no Cadastro Único, ele pode investir na sua produção, ele pode vir acessar outros programas, receber assistência técnica e dessa forma sair de uma forma definitiva do Cadastro Único e da necessidade de ter apoio de programas sociais.
3: A pesquisa mostra que os beneficiários na modalidade compra com doação simultânea tiveram aumento médio de R$ 50,00 na renda per capita. Isso equivale a um crescimento de 30%. Entre os participantes da modalidade PAA Leite, o aumento foi de R$ 32,00 por pessoa, um avanço de 19% na renda destes produtores. A secretária de Segurança Alimentar e Nutricional do MDS, Lilian Raal, destaca a importância do PAA para a garantia de comida na mesa dos brasileiros e para a economia.
5: O recurso público investido no programa de aquisição de alimentos retorna com muitos bons investimentos para a nossa sociedade, para cada pessoa que participa, mas também para a nossa sociedade como um todo, ao promover a venda de alimentos, comprando da agricultura familiar, principalmente agricultores do Cadastro Único, povos e comunidades tradicionais, povos indígenas, incluindo, abrindo a porta do mercado da comercialização para muita gente que vinha ficando para trás, ao mesmo tempo mostrando para os municípios a importância das compras públicas da agricultura familiar e de ações de segurança alimentar e nutricional.
3: O ministro do Desenvolvimento Social, Wellington Dias, elenca como meta para o PAA alcançar uma quantidade maior de pessoas, tanto os que produzem alimentos quanto os que precisam deles.
6: Mas é preciso uma jornada que possa alcançar maior escala e possa, a partir daí, colocar produtores e produtoras em condição de uma linha direto com o mercado. E é claro, com isso, elevar a renda.
3: Em 2024, o PAA alcançou 3.334 municípios brasileiros. 84% deles relataram ampliação da busca ativa de agricultores familiares. 76% apontaram avanços na identificação de pessoas em situação de insegurança alimentar. 29% dos municípios realizaram levantamentos junto a povos e comunidades tradicionais, o que ampliou estratégias de inclusão desses públicos no PAA. 86% dos municípios consideram decisivo o suporte oferecido pelo governo federal para a execução do programa. Para acessar a pesquisa na íntegra e conhecer detalhes sobre o PAA, busque por gov.br/mds. Reportagem Érica Brás.
2: Pois é, e além de melhorar a vida dos agricultores familiares, o programa de aquisição de alimentos também ajuda a melhorar a qualidade da merenda consumida pelos estudantes de todo o país.
1: É que parte dos alimentos frescos comprados pelo PAA é destinada à alimentação escolar, que agora usa menos ultraprocessados.
2: E comida fresca, feita na hora, abre espaço também para a criatividade das merendeiras.
1: Hoje o governo do Brasil premiou as melhores receitas preparadas por essas profissionais.
7: Tem receita que vai muito além do sabor. Tem afeto, cuidado e uma vontade enorme de ver os estudantes bem alimentados. Foi assim que 55 merendeiras de todo o Brasil conquistaram um lugar entre

0: Entre as melhores receitas da alimentação escolar do país, a Vânia Patrícia, de Boa Vista, em Roraima, apostou no frango flambado com creme de abóbora. Prato cheio de sabor e memórias da culinária local.
1: O prato foi aprovado pelas crianças, gostaram e querendo, pedindo para repetir mais.
0: Já o Evandro dos Santos, de Francisco Beltrão, no Paraná, levou para a disputa um yakisoba vegano, receita de tradição e sabor.
2: Na composição dele, macarrão, os legumes, que os alunos não tinham tanta saída com os legumes e verdura. Então, veio essa inspiração, vamos fazer alguma coisa com nossos legumes, com a nossa agricultura familiar, que geralmente está com produtos orgânicos.
0: As receitas estão entre as vencedoras da terceira edição do concurso Melhores Receitas da Alimentação Escolar, realizado nesta terça-feira em Brasília. A iniciativa do Fundo Nacional de Desenvolvimento da Educação, o FNDE, valoriza o trabalho das merendeiras que todos os dias ajudam a levar uma alimentação saudável, equilibrada e de qualidade aos estudantes da rede pública. Fernanda Pacobaíba, presidente do FNDE, lembra que o Programa Nacional de Alimentação Escolar repassa anualmente cerca de 6 bilhões de reais para garantir mais de 50 milhões de refeições diárias. Em 2023, após anos sem reajuste, o FNDE elevou os valores para a compra de merenda. Também subiu de 30% para 45% a obrigatoriedade para a compra direta de alimentos da agricultura familiar e restringiu ultraprocessados nas escolas.
3: Cerca de 3 bilhões de reais do orçamento total do programa vão ser destinados à agricultura familiar. Mais oportunidades para pequenos produtores, mais alimentos frescos nas escolas e mais desenvolvimento nos municípios.
0: Com foco em alimentos mais saudáveis, o Programa Nacional de Alimentação Escolar quer mostrar com o prêmio que o principal ingrediente está todos os dias no prato servido aos estudantes. O carinho de quem sabe que alimentar também uma forma de educar, um exemplo para os profissionais que fazem toda a diferença na vida das crianças, disse a primeira-dama Janja Lula da Silva, embaixadora da Aliança Global contra a Fome e a Pobreza.
4: São pessoas que conhecem os estudantes, as estudantes, que acolhem com um sorriso, que oferecem afeto e oferecem também uma refeição saudável e ajudam a construir um ambiente escolar mais humano e acolhedor.
0: Além do reconhecimento, cada merendeira vencedora recebe um prêmio de R$5 mil. As escolas representadas pelas receitas também recebem R$8 mil para investir em equipamentos e melhorar a estrutura das cozinhas escolares. Reportagem Pablo Mundim.
5: O Brasil anunciou hoje um pacote integrado de ações voltadas para a população em situação de rua durante a programação da Semana Nacional de Políticas sobre Drogas.
6: A iniciativa interministerial prevê recursos para a qualificação de cozinhas solidárias, ampliação do atendimento em saúde e inclusão social de pessoas em contexto de vulnerabilidade.
5: Durante o evento, a ministra dos Direitos Humanos e da Cidadania, Janine Mello, reforçou que o país precisa avançar nas ações integradas de assistência para garantir direitos à população de rua.
7: A agenda de população em situação de rua, ela não é a agenda de um ministério só. O que importa é que a gente tenha um governo federal todo unido em prol e em defesa da proteção dos direitos da população em situação de rua. Não é um espaço de disputa, é um espaço de construção, é um espaço de avanço.
6: O Ministério da Justiça e Segurança Pública anunciou o maior esforço orçamentário da história para ações voltadas à população de rua.
5: Os repasses vão ser destinados à criação de novos Centros de Acesso a Direitos e Inclusão Social, os CAIS, executados em parceria com a sociedade civil e universidades.
6: O secretário executivo do Ministério da Justiça, Ademar Borges, detalhou a distribuição dos recursos.
8: Nós aplicamos 46 milhões para 263 centros POP, 27 milhões na implantação de 30 unidades CAIS. Nós também fizemos um investimento para a formação de mais de 5 mil profissionais de segurança pública, para que esses profissionais tenham acesso a uma cultura orientada pela proteção de direitos humanos, além de mais 70 milhões de investimento junto com o Ministério de Direitos Humanos para o programa Cidadania POP.
5: Já na área da saúde, vão ser investidos 120 milhões de reais anuais para as equipes do consultório na rua, o que deve garantir atendimento em todas as unidades da federação.
6: O pacote também engloba o Ministério do Trabalho e Emprego e o Ministério do Desenvolvimento e Assistência Social, com a implantação de novas cozinhas solidárias e a formação profissional.
5: atenção, contribuinte, a Receita Federal abriu hoje as consultas para o segundo lote de restituição do Imposto de Renda 2026.
6: Trata-se do maior lote de restituição da história do país. Ao todo, o governo federal vai injetar 11 bilhões de reais na economia.
5: O valor vai beneficiar mais de 9 milhões e 500 mil contribuintes em todo o Brasil.
6: Desse total, cerca de 8 milhões e 900 mil pessoas utilizaram a declaração pré-preenchida ou optaram por receber via Pix.
5: A restituição será paga na próxima terça-feira, dia 30 de junho.
6: Para consultar o segundo lote, basta acessar gov.br/Receita Federal ou utilizar o aplicativo do Imposto de Renda no seu celular.
5: Projetos culturais, de esporte, muitas das políticas públicas são patrocinadas por empresas estatais do governo do Brasil.
6: Esse contrato ou esses contratos são acompanhados de perto pela Secretaria de Comunicação Social da Presidência da República.
5: E para isso, a SECOM conta com uma plataforma que permite checar a implementação dos projetos patrocinados em todo o país.
9: É com o patrocínio que muitos projetos conseguem sair do papel. E quando esse patrocínio parte de empresas de órgãos públicos, regras devem ser seguidas para garantir, por exemplo, a transparência do processo. O acompanhamento da gestão desses recursos é feito pela Secretaria de Comunicação Social da Presidência da República, a SECOM, que agora ganhou uma plataforma mais moderna. Como explica Ana Luísa Fraga, diretora de patrocínios da SECOM.
10: O patrocínio hoje agrega muito à política pública. Então a gente está fazendo essa caminhada de melhorar a nossa ferramenta e transformar o patrocínio como política pública, agregando os dados que as estatais nos prestam de informação com relação ao que elas vão fazer.
9: 50 empresas parcial ou completamente controladas pelo governo federal ofertam patrocínios no país. Só em 2025 foram mais de 2.400 ações de patrocínio feitas por estatais. A secretária de Publicidade e Patrocínio da SECOM, Samantha Marchiori, afirma que a expectativa é que a nova ferramenta ajude a identificar onde os investimentos estão chegando e quais resultados estão sendo alcançados.
11: A gente avalia muito isso, se aquele projeto ele faz sentido para aquela região que está recebendo, seja um projeto de esporte, seja um projeto de cultura e, claro, se ele está dentro das condicionantes, né, que a própria governança dos órgãos passa.
9: A ferramenta incorpora recursos de monitoramento, avaliação de resultados e inteligência de dados para tornar a gestão mais transparente e eficiente, permitindo acompanhar em tempo real os impactos sociais, econômicos, culturais, esportivos, ambientais e territoriais dos investimentos. Reportagem Luana Karen.
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6: R$ 1 bilhão de reais investidos na retomada econômica de comunidades rurais na bacia do Rio Doce.
5: A ação vai beneficiar comunidades rurais de 49 municípios de Minas Gerais e Espírito Santo atingidos pelo rompimento da barragem do Fundão.
6: O recurso é destinado ao fortalecimento da agricultura familiar, ao incentivo à produção de alimentos saudáveis e à regularização gratuita de propriedades rurais.
5: De acordo com o Ministério do Desenvolvimento Agrário e Agricultura Familiar, o foco também é em recuperar o solo da região e abrir novos mercados para os produtores locais.
6: O governo federal já havia repassado mais de 400 milhões de reais para a retomada das produções rurais.
5: E essas foram as notícias do governo do Brasil.
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6: Fique agora com as notícias do Poder Judiciário e do Congresso Nacional. Boa noite.
5: Boa noite para você e até amanhã.
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14: Você vai ouvir agora notícias do Poder Judiciário. STJ aprova regras para que juízes decidam sobre participação de crianças e adolescentes em conteúdos digitais.
15: TSE determina a remoção de publicações que associavam político e partido a organizações criminosas.
14: TST divulga levantamento sobre risco de endividamento por motoristas por aplicativo.
15: Boa noite, eu sou Marcela Luiza.
14: Eu sou Walter Lima.
15: Conselho Nacional de Justiça aprova regras para a atuação de crianças e adolescentes na produção de conteúdo para plataformas digitais.
14: A medida é uma consequência da entrada em vigor do chamado Estatuto da Criança e do Adolescente Digital em março deste ano. Marta Ferreira.
16: A norma estabeleceu que crianças e adolescentes precisam de autorização judicial em casos de exposição nas redes sociais, tanto em perfil próprio quanto em canais de adultos, e quais são os procedimentos a serem adotados pelos magistrados. Entre os pontos a serem analisados estão o grau de exposição, a carga horária semanal e a remuneração. A resolução define prazos para a validade dessas autorizações. Os alvarás terão duração máxima de 12 meses para crianças e de 18 meses para adolescentes, podendo ser alterados a qualquer momento por decisão judicial.
15: TSE determina a remoção de publicação que associa Flávio Bolsonaro a facções criminosas.
14: Em outra decisão, o tribunal já havia determinado remoção de publicação que associava o PT a organizações criminosas. Mariana Fabre.
17: A ministra Estela Aranha, do Tribunal Superior Eleitoral, determinou a remoção de vídeo e imagens veiculados por diversos perfis em redes sociais que associam o pré-candidato à presidência Flávio Bolsonaro à operação da Polícia Federal denominada Unha e Carne. Para a relatora, o conteúdo extrapola os limites da crítica política admissível e constrói uma narrativa sem indicação de dado concreto, investigação formal ou imputação jurídica. Em outra decisão liminar concedida pelo vice-presidente do TSE, ministro André Mendonça, foi determinada a remoção de vídeo publicado nas redes sociais que associava o Partido dos Trabalhadores ao financiamento de campanhas eleitorais por organizações criminosas. O ministro entendeu que a publicação extrapola os limites da crítica política ao atribuir suspeita ao partido sem demonstração mínima de veracidade. Em ambos os casos, as decisões liminares determinaram a remoção das publicações em até 24 horas, sob pena de multa diária. O plenário do TSE ainda vai analisar os casos.
15: Levantamento do Tribunal Superior do Trabalho aponta que motoristas por aplicativo têm risco maior de se endividarem.
14: O que influencia isso são os custos e riscos com a atividade, além das condições de trabalho. Rossini Gomes.
18: O levantamento concluiu que o motorista tem um custo mensal que gira em torno de R$ 5.600. Para superar esse valor e ter lucro, é preciso trabalhar por no mínimo 8 horas diárias durante 22 dias sob uma condição instável de trabalho. Como o modelo não garante previsão, folga remunerada nem assistência médica, as chances de endividamento aumentam. Segundo o estudo, é possível pegar dinheiro emprestado direto com as plataformas de transporte. E para pagar, os valores são descontados do pagamento recebido pelas corridas.
15: Pessoa relativamente incapaz pode ser sócia em holding familiar, que é um tipo de empresa criada para administrar o patrimônio de uma família, facilitando a gestão e o planejamento sucessório.
14: Essa decisão é do STJ. Fátima Uchoa.
19: Uma mulher curadora do esposo relativamente incapaz ajuizou ação para criar uma sociedade limitada do tipo holding familiar, tendo como sócios ela e o marido, casados em comunhão parcial de bens, cada um titular de 50% das cotas. As instâncias ordinárias julgaram a ação improcedente. No STJ, a terceira turma deu provimento ao recurso especial da mulher. Para a relatora ministra Nancy Andrighi, o incapaz não pode ser impedido de participar de sociedade, pois há previsão expressa no Código Civil que admite isso em contratos sociais.
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15: Uma boa noite.
14: E até amanhã.
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22: Eu sou Paula Groba.
23: E eu sou Humberto Pinheiro.
22: E estes são os destaques de hoje do Jornal do Senado, que começa agora.
23: Congresso vai analisar socorro de 8 bilhões para companhias aéreas.
22: Cota do Senado para vítimas de violência doméstica completa 10 anos e inspira lei federal.
23: Projetos e análise no Senado podem fortalecer combate ao crime organizado.
22: Boa noite.
23: Boa noite.
22: O Congresso vai analisar uma medida provisória que pretende evitar cortes de voos e o fechamento de rotas aéreas no país.
23: O texto prevê um aporte de 8 bilhões de reais para as empresas do setor afetadas pela alta do preço do querosene de aviação. Mais informações com a repórter Marcela Cunha.
24: Segundo o governo, o objetivo é amenizar os impactos da guerra no Oriente Médio sobre o setor, principalmente por causa da alta do querosene de aviação. As companhias aéreas alegam que tiveram uma elevação rápida dos custos, provocada pelo aumento de 70% no preço do combustível. O socorro financeiro busca dar fôlego às empresas para evitar cortes de voo e a descontinuidade de rotas, mas não significa redução automática no preço das passagens. Para o senador Marcos Rogério, do PL de Rondônia, a baixa concorrência no setor aéreo aumenta o risco de prejuízo aos passageiros.
25: Nós estamos vivendo no Brasil hoje quase que um monopólio do sistema de aviação nacional. Nós temos três companhias que se comunicam, que interagem e que têm parcerias, inclusive, econômicas, e há, inclusive, movimentos de fusão que torna esse ambiente ainda mais monopolizado.
24: Os créditos extraordinários não entram no cálculo da meta fiscal, mas aumentam o endividamento público. As empresas que acessarem a linha de crédito terão que devolver os recursos com juros. Segundo regulamentação do Conselho Monetário Nacional, a taxa será de 4% ao ano, com prazo de pagamento de até 5 anos. A medida provisória já está em vigor, mas ainda precisa ser aprovada pelo Congresso Nacional. O texto foi encaminhado à Comissão Mista de Orçamento e, se aprovado, ainda precisa passar pelos plenários da Câmara dos Deputados e do Senado. O prazo de deliberação vai até 31 de agosto.
22: E o presidente do Senado, Davi Alcolumbre, prorrogou por mais 60 dias a validade de 6 medidas provisórias. Entre elas está a que criou o novo Desenrola Brasil, programa do governo federal voltado à renegociação de dívidas. Pelo texto, pessoas com renda mensal de até R$ 8.105 podem refinanciar dívidas de até R$ 15.000 por banco. A proposta também traz regras específicas para beneficiar pequenas e microempresas, além de contemplar estudantes com débitos do FIES, o Fundo de Financiamento Estudantil.
23: As outras medidas prorrogadas são propostas que destinam recursos para a renovação da frota de caminhões, ônibus e micro-ônibus, ampliam as garantias de acesso ao crédito, reforçam o fundo de garantia à exportação, subsidiam a importação de gás de cozinha para conter a alta dos preços e liberam R$ 305 milhões para ações emergenciais de proteção e defesa civil em diferentes regiões do país. A prorrogação garante que as regras continuem em vigor enquanto os textos são analisados por deputados e senadores. As medidas provisórias entram imediatamente em vigor, mas precisam ser analisadas pelo Congresso Nacional antes de perder a vigência.
22: Pichações e atos de vandalismo que danificam prédios, monumentos e outros bens públicos ou privados poderão receber punições mais severas.
23: Um projeto apresentado no Senado propõe o aumento das penas para esses crimes, com o objetivo de reforçar a proteção do patrimônio em todo o país. O repórter Pedro Pincer tem mais informações.
26: A atual legislação prevê detenção de 3 meses a 1 ano e multa para pichação. Pelo projeto, ficaria entre 2 a 5 anos, além da multa. multa. Se o ato afetar monumento ou edificação tombada, a pena atual de 6 meses a 1 ano iria para 3 a 6 anos, mantendo a multa. Para o autor do projeto, senador Hermes Klan, do PL de Santa Catarina, a legislação praticada não tem sido suficiente para enfrentar um problema que afeta cidades de todo o país e gera custos significativos para a população.
0: O que está em discussão é o modelo de cidade que queremos deixar para as nossas próximas gerações. Queremos cidades limpas ou cidades degradadas? Queremos patrimônio preservado ou patrimônio vandalizado? Eu não tenho dúvida da resposta e acredito que a imensa maioria dos brasileiros também não.
26: Pelo projeto, quem financiar ou promover a pichação também passará a ser punido com prisão de 3 a 6 anos e multa. A proposta ainda prevê que os autores sejam obrigados a reparar os prejuízos causados.
22: E o Senado poderá retomar a análise de propostas voltadas ao combate ao crime organizado e à sua influência sobre agentes e estruturas do poder público.
23: São projetos que integravam o relatório final da CPI do crime organizado. A reportagem é de Alexandre Campos.
1: Uma das propostas do senador Alessandro Vieira, do MDB de Sergipe, prevê o monitoramento contínuo e aprofundado de relações econômico-financeiras de pessoas expostas politicamente, com o objetivo de combater a corrupção, a lavagem de dinheiro e outros ilícitos econômicos. Serão submetidos a esse regime detentores de mandatos eletivos nos poderes executivo e legislativo da União, ministros de Estado, integrantes de tribunais superiores, presidentes de partidos políticos, entre outras autoridades estaduais e municipais. O senador ainda propôs sindicâncias patrimoniais aleatórias de agentes públicos para detectar enriquecimento ilícito ou prevenir a prática de crimes.
2: São projetos importantes para que a gente possa avançar no combate ao crime organizado, especialmente na questão da lavagem de dinheiro e na recuperação de ativos. São caminhos importantes, a gente tem identificado isso desde o momento da tramitação do PL antifacção e também da CPI do crime organizado.
1: Para fortalecer o trabalho de comissões parlamentares de inquérito, o senador defende o prazo de 5 dias para que as autoridades policiais e judiciárias atendam à requisição do colegiado de compartilhamento de provas.
22: O Senado vai analisar um projeto aprovado pela Câmara que garante atestado ao trabalhador que precisa acompanhar filho doente. A proposta vale para responsáveis por crianças menores de 12 anos e prevê licença de até 14 dias quando não houver outra forma de conciliar o trabalho com o cuidado.
23: No Senado, um projeto semelhante já está em análise na Comissão de Assuntos Sociais. Repórter Henrique Nascimento.
3: O projeto aprovado na Câmara prevê que o atestado informe o período de repouso da criança e a necessidade de acompanhamento direto. Sempre que possível, o trabalho poderá ser cumprido por teletrabalho, compensação de jornada ou outra forma prevista em lei ou acordo coletivo, como explica a advogada trabalhista Elaine Ruman.
4: O projeto prevê emissão de atestado para acompanhante, ausência justificada no trabalho, proteção ao vínculo empregatício, mais segurança jurídica para as famílias, respeito ao direito da criança de receber cuidados.
3: No Senado, já está em discussão uma proposta semelhante do senador veneziano Vital do Rego, do MDB da Paraíba. O texto permite o abono de faltas de pais e mães que acompanham filhos com patologias graves ou hospitalizados. Quando a proposta passou pela Comissão de Direitos Humanos, o senador Flávio Arns, do PSB do Paraná, defendeu a medida.
7: Não é razoável esperar que o trabalhador continue a trabalhar normalmente caso tenha algum ente querido gravemente enfermo ou hospitalizado. Tal expectativa chega a ser desumana.
3: O projeto está agora na Comissão de Assuntos Sociais.
22: E o Senado celebra 10 anos de uma iniciativa que ajuda mulheres

0: projeto que altera regras para o registro de medicamentos no país. O texto já foi aprovado pelo Senado e altera a Lei de Vigilância Sanitária sobre Produtos Farmacêuticos. A proposta altera a legislação para exigir que todo medicamento e insumo farmacêutico, nacional ou importado, comprove que foi produzido seguindo as regras das boas práticas de fabricação, que são um conjunto de normas que garantem padrões de qualidade, segurança e controle na produção de medicamentos, e são fiscalizadas pela Anvisa, a Agência Nacional de Vigilância Sanitária. Atualmente, no caso de medicamentos importados, prioriza-se principalmente a comprovação de que o medicamento já é registrado no país de origem. Com a mudança, o foco passa a ser a qualidade do processo de fabricação, tanto para produtos nacionais quanto estrangeiros. A relatora na Comissão de Constituição e Justiça, a deputada Laura Carneiro, do PSD do Rio de Janeiro, destacou que a medida reforça a segurança dos pacientes.
1: Seja esse produto nacional ou estrangeiro, para uso da população, ele tenha um certificado de boas práticas, o que é ótimo, porque a gente está tratando de medicamentos, portanto a gente está tratando de saúde, a gente está tratando de vida.
0: Segundo o parecer aprovado na Comissão de Saúde, a regra atual pode dificultar a entrada de novos medicamentos no mercado brasileiro, especialmente quando a produção ocorre em parceria com empresas no exterior. O relator na comissão, o deputado Júnior Mano, do PSB do Ceará, apesar de recomendar a aprovação da proposta, alertou para esse risco em seu parecer. Lido pela deputada Adriana Ventura, do Novo de São Paulo.
2: Aliás, essa é uma barreira que pode impedir que produtos regulares e de efeito comprovado circulem no mercado nacional, prejudicando pacientes e a própria cadeia de comercialização.
0: O projeto pretende fortalecer o sistema de vigilância sanitária no Brasil, coordenado pela Anvisa, e busca garantir a qualidade dos medicamentos sem criar barreiras desnecessárias para o setor. Da Rádio Câmara de Brasília, Sofia Peçanha.
3: Saúde.
4: Deputados aprovaram a prevenção obrigatória à trombose em hospitais com internação. Depois de aprovado pelo Senado e pela Câmara, o texto aguarda sanção presidencial, como informa a repórter Daniele Lessa.
5: A Comissão de Constituição e Justiça da Câmara dos Deputados aprovou o projeto que torna obrigatória a adoção de medidas de prevenção ao tromboembolismo venoso em hospitais públicos e privados e em unidades de saúde com internação. Pelo projeto, hospitais deverão manter uma estrutura voltada à prevenção da doença. O tromboembolismo venoso acontece quando um coágulo se forma nas veias e se desloca, fazendo obstruções que podem causar a morte. O relator da proposta, deputado Hildo Rocha, do MDB do Maranhão, recomendou a aprovação do projeto com uma mudança de redação. Em vez de estabelecer a criação de uma comissão, como no texto aprovado pelo Senado, o projeto passa a usar o termo estrutura para dar mais flexibilidade às unidades de saúde. Segundo o relator, a proposta pode ajudar a reduzir complicações durante internações hospitalares, especialmente em tratamentos mais complexos.
6: Formar o protocolo para evitar esse tipo de doença, que é uma consequência de um tratamento. Todo tratamento que é feito nos grandes hospitais do Brasil, de combate ao câncer, ele já tem. Os nossos hospitais públicos não existem.
5: O projeto que obriga hospitais a adotarem medidas de prevenção ao tromboembolismo venoso já foi aprovado pelo Senado e Câmara. Da Rádio Câmara de Brasília, Daniele Lessa.
3: Direitos Humanos.
7: A Câmara dos Deputados aprovou uma proposta que incentiva a participação de jovens em serviço voluntário. A repórter Paula Bittar acompanhou a votação.
8: Uma proposta aprovada pela Câmara busca incentivar a participação de jovens em serviço voluntário voltado ao amparo de idosos, pessoas com deficiência e crianças. De acordo com o texto aprovado, os programas de amparo voltados para crianças e adolescentes, para moradores de rua, para idosos e pessoas com deficiência poderão contar com serviço voluntário de jovens entre 15 e 29 anos. Os jovens que precisarem terão acesso a um serviço de acolhimento durante o voluntariado, conforme regulamentação futura, mas a participação em serviço voluntário não pode ser colocada como condição para esse acolhimento. A relatora na Comissão de Constituição e Justiça, deputada Laura Carneiro, do PSD do Rio de Janeiro, comentou a importância da proposta.
1: É uma tentativa de unir jovens com pessoas idosas e com pessoas pessoas com deficiência. Então, esse jovem, né, que está no serviço voluntário, vai ser habilitado para trabalhar nos abrigos, enfim, nas áreas de recebimento, que são de acolhimento, tanto de pessoas com deficiência como de idosos.
8: O projeto que busca incentivar a participação

0: participação de jovens em serviço voluntário voltado ao amparo de idosos, pessoas com deficiência e crianças vai ser analisado agora pelo Senado. Da Rádio Câmara de Brasília, Paula Bittar.
1: Educação. Avança na Câmara projeto que garante o uso gratuito de espaços das universidades por estudantes e funcionários. A repórter Júlia Lopes tem mais informações sobre a proposta.
2: A Comissão de Educação da Câmara dos Deputados aprovou o projeto de origem do Senado que autoriza universidades federais a cederem espaços de forma gratuita para associações de estudantes, professores e servidores. Atualmente, a legislação proíbe instituições federais de ensino de doar ou ceder imóveis gratuitamente, independente da finalidade. A proposta altera essa regra ao reconhecer que essas entidades fazem parte da própria comunidade universitária e contribuem para a missão acadêmica, o debate interno e o desenvolvimento institucional. A relatora do projeto, deputada Dandara, do PT de Minas Gerais, explica que hoje esses grupos precisam pagar taxas para utilizar os espaços das universidades, mesmo quando se reúnem para atividades internas. Segundo ela, o projeto vem justamente para garantir esse uso sem custos.
3: A de garantir a cessão de espaços da universidade à sua comunidade acadêmica, ou seja, professores, estudantes, técnicos, sem ter que cobrar uma contrapartida de volta. Porque, infelizmente, alguns regramentos exigiam pagamento de taxas. Então, você imagina os estudantes tendo que fazer uma reunião do conselho, do curso, a convocar uma assembleia com todo o custo e ter que pagar para usar aquele espaço que é da universidade.
2: A deputada também destacou que a Constituição Federal assegura a autonomia universitária. Por isso, algumas universidades já resolveram essa questão internamente, por meio de decisões dos conselhos superiores, enquanto outras ainda enfrentam dificuldades para avançar nesse tema. O texto, que trata da disponibilização gratuita dos espaços das universidades para suas entidades, já foi aprovado pelo Senado e segue agora para análise na Comissão de Constituição e Justiça da Câmara. Da Rádio Câmara de Brasília, Júlia Lopes.
1: Votação.
4: Deputados podem votar proposta que exclui construção e reforma de escolas do limite legal de gastos orçamentários. O repórter Antônio Vital tem as informações.
5: Ganhou o regime de urgência e pode ser votado a qualquer momento no plenário da Câmara, projeto que tira dos limites de gastos do arcabouço fiscal os recursos destinados ao programa do MEC responsável pela construção e reformas de escolas de educação básica. O projeto apresentado pela comissão especial que analisou o Plano Nacional de Educação exclui esses gastos dos cálculos do resultado final, que é a diferença entre as despesas e as receitas do setor público. De acordo com a deputada Tabata Amaral, do PSB de São Paulo, que presidiu a comissão especial e assina o projeto, os recursos do Programa Nacional de Infraestrutura Escolar virão dos royalties de petróleo e gás. A justificativa apresentada para excluir esse total dos limites do arcabouço fiscal decorre da necessidade de ampliar os investimentos nas escolas. Para a presidente da comissão especial, isso vai ajudar a alcançar as metas previstas no Plano Nacional de Educação para os próximos 10 anos. Com regime de urgência, o projeto pode ser votado diretamente no plenário da Câmara, sem passar pela análise das comissões permanentes da Casa. A urgência foi aprovada de maneira simbólica, mas foi criticada por deputados da oposição. Para o deputado Bibo Nunes, do PL do Rio Grande do Sul, a proposta desrespeita os limites dos gastos públicos.
6: O PL orienta não, porque existe aí um aumento velado, indireto, para estourar o teto de gastos públicos. E nós somos contra estourar o teto de gastos públicos. Precisamos colocar ordem, disciplina e respeito aos gastos públicos.
5: Já o relator do projeto, o deputado Moses Rodrigues, do União do Ceará, disse que a exclusão dos gastos do arcabouço vai permitir investimentos de 280 bilhões de reais nas instalações físicas das escolas da educação básica. Segundo ele, 15% do total serão investidos na melhoria das universidades e institutos federais.
7: Nós estamos garantindo 280 bilhões de reais para a educação brasileira nos próximos 10 anos, para que nós possamos garantir que todas as metas do Plano Nacional sejam atingidas. Nós encontramos esse recurso dentro dos recursos extraordinários do pré-sal, e aí todo o excedente do pré-sal nos próximos 10 anos, ele seria colocado fora do arcabouço fiscal, viriam a atender toda a demanda de infraestrutura escolar no Brasil.
5: Ainda não há data para votação no plenário da Câmara do projeto que tira dos limites de gastos do arcabouço fiscal os recursos destinados à construção e reformas de escolas públicas. Da Rádio Câmara, de Brasília, Antônio Vital.
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9: Transportes.
1: Os deputados analisam proposta que pode aumentar a punição contra a perturbação do sossego com níveis de ruído de caixas de som, carros e motos. O repórter José Carlos Oliveira tem as informações.
10: O deputado Hugo Leal, do PSD do Rio de Janeiro, apresentou projeto de lei para agravar as sanções contra quem perturba o sossego alheio por meio de barulhos estridentes, como o uso de caixas de som com volume elevado ou a descarga aberta de carros e motos. A proposta altera a Lei de Contravenções Penais e o Código de Trânsito Brasileiro. Hugo Leal apelidou o texto de Lei do Sossego.
11: Estamos ampliando essa punição, inclusive saindo a multa de R$ 1.000 até R$ 500.000 para aqueles casos, por exemplo, eventos não autorizados. No CTB, para som, também carros com som, e para descargas, aqueles aí, as famosas motocicletas que tiram o miolo e fica aquele barulho ensurdecedor. Então nós estamos também ampliando a multa, a suspensão da carteira, né, da carteira de habilitação.
10: Segundo Hugo Leal, dados da Organização Mundial de Saúde mostram que níveis de ruído acima de 50 decibéis podem causar efeitos físicos, como dores de cabeça e irritabilidade, e também emocionais, como ansiedade e depressão. A intenção da proposta de lei do sossego é prevenir esses danos à população.
11: Na realidade, tem a ver com perturbação do sossego lato sensu, ou seja, no seu sentido mais amplo, né, que há se não há uma coisa que mais incomode e que mais afeta a saúde mental das pessoas é você estar no seu descanso ou até no seu trabalho e ter um som alto, ter um veículo ou uma motocicleta, né? Quem nunca foi cortado dentro da sua fala, dentro da sua casa, com barulho, aquele barulho estridente? Então, nós propusemos aqui um PL do sossego, ou seja, da perturbação do sossego.
10: A proposta ainda está em fase inicial de análise na Câmara e vai passar pelas comissões de viação e transporte, de Constituição e Justiça, antes da votação final no plenário. Da Rádio Câmara de Brasília, José Carlos Oliveira.
9: Agricultura.
4: Avança na Câmara projeto que proíbe conversão de leite em pó importado para a forma líquida pela indústria de alimentos. A repórter Maria Neves explica por que a medida foi proposta.
0: A Comissão de Agricultura da Câmara dos Deputados aprovou o projeto que proíbe a conversão de leite em pó e outros derivados importados para a forma líquida para uso em indústrias, laticínios ou qualquer outra empresa alimentícia. Atualmente, segundo o autor, deputado Zé Silva, do União de Minas Gerais, a indústria alimentícia utiliza leite em pó reconvertido na elaboração de produtos como queijo, iogurtes, leite condensado e creme de leite. Como o leite em pó importado é mais barato, de acordo com o parlamentar, essa prática traz prejuízos para os produtores nacionais. Segundo Zé Silva, os pecuaristas brasileiros estão vendendo o leite a um preço menor que o custo de produção. Produzir um litro de leite, de acordo com ele, custa R$ 2,00 e o produto estaria sendo vendido a R$ 1,50.
12: Ao proibir o consumo e a reconstituição de leite, seus derivados, soro, por exemplo, em pó, de origem importada, nós vamos forçar os laticínios, forçar as indústrias a comprar o leite brasileiro. Esse leite brasileiro, ele tem melhor qualidade. qualidade e vai garantir também ao consumidor um produto de melhor qualidade e também de preço mais baixo. O consumidor brasileiro, ele tem o Brasil entre os 5 maiores produtores de leite do mundo. O mundo inteiro protege os seus produtores e nós precisamos fazer essa mobilização no Brasil. Afinal de contas, é 1.100.000 produtores, 5 milhões de pessoas que estão trabalhando.
9: Zé Silva explica que no ano passado o Paraná adotou uma lei semelhante, que proíbe a conversão para a forma líquida do leite em pó importado para uso industrial. De acordo com o relator do texto, deputado Welter, do PT do Paraná, a medida já apresenta resultados. Segundo afirma, desde a entrada em vigor da lei, houve uma redução de cerca de 50% das importações de leite em pó no estado. Além disso, Welter afirma que ocorreu uma interrupção na trajetória de queda do preço do leite e os preços do produto já começaram a se recuperar no mercado. O projeto que proíbe a conversão de leite em pó importado para a forma líquida pela indústria de alimentos ainda será votado pela Comissão de Constituição e Justiça. Da Rádio Câmara de Brasília, Maria Neves.
13: Relações Exteriores.
1: Plenário da Câmara ratifica acordo internacional sobre compra, venda e manutenção de aeronaves civis e seus componentes. A repórter Daniele Lessa acompanhou a votação e tem os detalhes.
14: A Câmara dos Deputados aprovou o projeto para ratificar a adesão do Brasil a acordo internacional da Organização Mundial do Comércio sobre o comércio de aeronaves civis. O projeto foi enviado ao Congresso pelo Poder Executivo, que defendeu a adesão ao acordo como algo positivo para atrair investimentos na indústria nacional de aviação civil. Com a aprovação, o Brasil passa a integrar um conjunto de regras internacionais que tratam da compra, venda e circulação de aeronaves civis e seus componentes, incluindo serviços de manutenção e reparo. Esse acordo está em vigor desde 1980 e conta hoje com 33 membros, incluindo Estados Unidos, União Europeia e Japão. Entre os principais pontos, o acordo prevê a eliminação de tarifas de importação para aeronaves civis e diversos itens do setor, como turbinas, simuladores de voo e equipamentos de bordo. Também estabelece diretrizes para reduzir barreiras comerciais e garantir condições mais previsíveis para o mercado. Relator da proposta na Comissão de Viação e Transportes, o deputado Júlio Lopes, do PP do Rio de Janeiro, disse que o acordo aumenta a segurança jurídica e insere o Brasil de forma mais ativa nas decisões globais sobre aviação civil. Ele destacou também os efeitos positivos no setor aéreo.
15: Para o setor de transporte, os efeitos são diretos. Redução de custos operacionais para as companhias aéreas, facilitação do acesso a insumos e tecnologias, estímulo à modernização e à expansão da frota nacional, com impactos positivos na conectividade e na qualidade dos serviços prestados à população.
14: Na balança comercial brasileira, o comércio de produtos cobertos pelo acordo movimenta cerca de 41 bilhões de dólares por ano. Os principais parceiros do Brasil nesse setor são Estados Unidos, China, Alemanha e Argentina. O país importa a maior parte dos equipamentos, mas também tem presença importante na exportação de aeronaves de médio porte, principalmente por causa da Embraer. O projeto que aprova o Acordo Internacional da Organização Mundial do Comércio sobre o comércio de aeronaves civis seguiu para análise no Senado. Da Rádio Câmara de Brasília, Daniele Lessa.
4: Termina agora o Jornal Câmara dos Deputados, produzido pela Rádio Câmara, com trabalhos técnicos de Alan de Souza e apresentação de Val Monteiro e Márcio Aquilissardi. Uma boa noite para você.
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3: O Sistema Único de Saúde pode ganhar uma nova ferramenta no combate à obesidade. A farmacêutica Novo Nordisk apresentou um novo pedido para que a semaglutida, princípio ativo do IGOV, seja incorporada ao SUS. A principal novidade é a redução de 59% no preço proposto para o medicamento, tentando superar a barreira que levou à rejeição da proposta anterior em 2025, quando o custo estimado poderia chegar a 3 bilhões e 700 milhões de reais em 5 anos. Atualmente, o SUS não oferece medicamentos específicos para o tratamento da obesidade. Hoje, a principal opção disponível é a cirurgia bariátrica, que enfrenta longas filas de espera em diversas regiões do país.
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família com Neymar abriu uma caixinha de perguntas nas redes sociais e foi questionada sobre a produção usada para assistir aos jogos do Brasil. Sem fugir do assunto, Bruna Biancardi explicou que gosta de visuais mais básicos, mas acredita que a Copa do Mundo é uma

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8: E o setor de borracha natural voltou a ganhar destaque entre produtores e indústrias. Utilizada em pneus, equipamentos e diversos produtos industriais, a borracha enfrentou momentos difíceis nos últimos anos, mas agora busca recuperar espaço. O Brasil ainda importa grande parte do que consome, o que abre oportunidades para o fortalecimento da produção nacional. Produtores de seringueira têm acompanhado o mercado com otimismo, especialmente com a retomada de alguns segmentos industriais.
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5: A Agência Nacional de Aviação Civil autorizou duas novas empresas estrangeiras a realizar voos internacionais regulares de passageiros e cargas com origem ou destino ao Brasil. As companhias aprovadas são a espanhola Wamos Air e a nigeriana Airpeace, que cumpriram todas as exigências legais e regulatórias para atuar no mercado brasileiro. A Wamos Air tem um papel estratégico para a expansão internacional da Gol. A empresa pertence ao grupo Abra, que também controla a Gol e a Avianca. É especializada em operações de longa distância com aeronaves e tripulações completas. Já a Airpeace é uma das maiores companhias aéreas da África Ocidental e Central, com sede na Nigéria e atuação em rotas domésticas, regionais e internacionais. Segundo a ANAC, as novas autorizações buscam ampliar a conectividade aérea internacional do Brasil e estimular a concorrência no setor.
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8: 6:53.

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objetivo muito claro, terminar a liderança do Grupo C. E o motivo vai muito além de evitar adversários mais fortes no mata-mata. Se garantir o primeiro lugar, a seleção brasileira poderá manter sua base em Nova Jersey, onde está treinando desde o início da Copa. Isso significa menos deslocamento, mais tempo de descanso e melhor recuperação física para os jogadores. A comissão técnica de Carlo Ancelotti considera esse fator fundamental para a sequência do torneio. Caso terminem em segundo, o Brasil terá que mudar constantemente de cidade e até viajar ao México, o que aumentaria o desgaste da equipe. Atualmente, Brasil e Marrocos têm 4 pontos cada. A Escócia aparece com 13 e ainda tem chances de classificação. Por isso, a seleção precisa vencer os escoceses nesta quarta-feira para não depender de outros resultados. A partida será às 7 da noite em Miami. No mesmo horário, Marrocos e Haiti se enfrentam em Atlanta. A disputa pela liderança do grupo está totalmente em aberto. Por aqui, Cido.

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4: Quando a azia aparece, queremos fazer de tudo para que essa sensação ruim desapareça logo. E uma técnica que tem dado certo é beber vinagre de maçã. O vinagre de maçã é um ácido moderado que, teoricamente, poderia reduzir o pH do seu estômago. Ao fornecer um ácido suave, você está parando o gatilho do ácido do estômago. O conselho de beber vinagre vem de alguns sites e blogs diferentes, mas a maioria acredita em um trabalho feito da Faculdade Arizona State University. Ainda assim, segundo o pesquisador, mais pesquisas são necessárias. Se você tende a ter azia, pode adicionar um pouco de vinagre à sua rotina e ver onde isso te leva. A dica é tomar uma ou duas colheres de chá diluído em um copo de água com o estômago vazio. Se isso ajuda, ótimo! Já se você sentir que a azia está piorando, é hora de experimentar um remédio ou consultar o seu médico. E eu, Ana Paula Barros, volto já já com mais uma dica para nossa saúde.
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0: fofoca bastante.
1: Beleza, falou em fofoca, então não esconda nada, conta tudo.
0: E Tacido, sabe aquele rolê da Isis Valverde que uma ex-funcionária falou que trabalhava lá com multifunções?
1: Ixi, lembro, deu um bafafá isso aí na época.
0: Pois é, agora a Isis Valverde resolveu se pronunciar nas redes sociais. Pois é, gente, sabe por quê? Ela falou que, ela não falou assim de forma direta, né?
1: Certo.
0: Não citou o caso diretamente, mas ela afirmou que tem visto, né, afirmações, interpretações sobre sua pessoa.

0: que recebeu dos fãs, e falou que confia que a verdade vai prevalecer.
1: É, tudo tem três versões, ó.
0: É verdade.
1: Uma, outra e a verdade, né?
0: É, a versão da Isis, a versão da funcionária e a verdade.
1: Exatamente.
0: Nunca saberemos qual é tá certo.
1: Mas agora eu tô na dúvida, eu volto a seguir a Isis ou não? O que você acha?
0: Ah, você sabe fazer um café?
1: Eu
0: sabe
1: sei.
0: Sabe limpar um banheiro também? Arrumar um guarda-roupa?
1: Não.
0: Você não é multifunções?
1: Não.
0: Ela não vai te querer como amigo dela.
1: Eu sou multibagunça. Não vai rolar, não vai rolar. Nem vou seguir.
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5: 8:52.

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8: Bom astral está no ar e quer o que a gente tem pra hoje? Quais as previsões?
9: Vamos lá, Cido.

0: hoje o seu número é o 13 e a cor é o cinza.
1: Alô, Touro! Com mais jogo de cintura e diplomacia, pode ser mais fácil fazer ajustes e lidar com colegas. Só não deixe de esclarecer dúvidas e conferir mensagens antes de enviar para evitar chabus, sobretudo, ok? Número 9, cor preto.
0: Agora com você, Gêmeos, atenção! Pode fazer escolhas conforme os sentimentos, inclusive aquele mimo nada essencial para aliviar o estresse, mas atenção com gastos e decisões, tá? A boa notícia é que ideias criativas podem render ganhos extras para você hoje. O número é o 35 e a cor é o branco.
1: Atenção, Câncer, tudo indica que vai querer aconchego familiar e casa bem arrumada. A convivência tende a ser harmônica praticamente o dia todo, com exceção do fim da tarde, quando pode reclamar demais da conta e causar fuzuê. Número 39, cor goiaba.
0: E daqui a pouco a gente volta, hein? Com mais previsões pro seu horóscopo aqui no Bom Astral. Pra quem é leão, virgem, libra e escorpião.
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0: das previsões pra hoje, Kel.
1: Vamos lá, Cido, chegou a sua vez, Leão.
0: Manda coisa boa pra nós aí, Kel.
1: Posso te contar?
0: Opa.
1: Olha, com um modo de falar mais agradável e diplomático, você tende a arrasar nos contatos, reuniões e negociações, você acredita?
0: Acredito, nem vou me esforçar pra isso, viu?
1: Ó, aproveita, pois distrações, esquecimento ou dificuldade pra organizar as ideias pode te atrapalhar no fim do dia. Então cuidado, tá?
0: Começou cedo hoje, né, aliás.
1: O número é o 23 e a cor é amarelo.
0: Virgem, mais simpático e conselheiro, seu signo tende a mostrar que amigo pra toda hora. Conversas, apoios, interações estão favorecidos, mas o bicho pode pegar mais tarde, inclusive por conta de um leve ciúme. Número 2, cor azul.
1: Agora com você, Libra. Deixa eu te contar, Librinha, você tende a se preocupar mais com a sua imagem. Ainda bem que seu charme, diplomacia e boa lábia estão ativados e te ajudam a brilhar. Mas a dificuldade de se posicionar ou agir com firmeza pode aparecer e atrapalhar, hein? O número é o 15 e a cor creme.
0: E você que é de escorpião, a vontade de trabalhar isolado do seu canto ou até de casa tende a ficar forte. Ainda bem que conta com capacidade de adaptação. Mas no fim da tarde pode ser mais difícil alinhar as ideias. Foco e ação, hein? Número 27, cor amarelo.
1: E daqui a pouco a gente volta com as últimas previsões pro seu horóscopo aqui no Bom Astral. Pra quem é Sagitário, Capricórnio, Aquário e Peixes.
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0: deixar que os outros metam o bedelho, porque o risco das coisas desandarem é grande. O número é o 46 e a cor vermelho.
1: Você que é de Capricórnio, a lua mostra que seu poder de diálogo, jogo de cintura e habilidade de resolver problemas estão on e podem te ajudar a avançar na carreira. Tudo indica que seu signo vai ser um bom ouvinte e um ombro amigo para quem quiser chorar as pitangas. Número 54, cor vermelho.
0: Agora com você, Aquário, deixa eu te contar. Olha só, Aquário, ideias engenhosas, projetos criativos e vontade de expandir horizontes prometem marcar o seu dia, viu? Mas procure ter mais organização, foco nos detalhes e atenção aos prazos, principalmente no fim da tarde, tá? O seu número é o 25 e a cor é o salmão.
1: E chegou sua vez, hein, Kel? Peixes, vamos lá. Ó, você pode ter ganhos extras. Opa! E uma ajudinha inesperada, mas o dia pede

0: indica que a sua imaginação e mente criativa vão bombar.
1: Tava doido pra comprar uma blusinha que eu vi.
0: É, tô vendo, já tô vendo tudo, viu? Número 35, cor de lilás.
1: Então tá, essas foram as previsões de hoje pra você.
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4: O Parlamento Europeu deu mais um passo para a criação do euro digital, uma nova forma de pagamento eletrônico que será emitida pelo Banco Central Europeu. A proposta prevê uma carteira digital oficial, que poderá ser usada por todos os moradores da zona do euro para pagamentos online e presenciais, de forma semelhante ao dinheiro em espécie, mas no ambiente digital. O projeto ganhou importância nos últimos meses por um motivo estratégico: reduzir a dependência da Europa de empresas americanas como Visa e Mastercard, em meio ao aumento das tensões comerciais entre Estados Unidos e União Europeia. Segundo o Banco Central Europeu, o euro digital não substituirá o dinheiro físico, mas oferecerá uma alternativa pública e segura para pagamentos eletrônicos. O projeto ainda precisa passar por novas etapas de aprovação. A expectativa é que um programa piloto comece em 2027 e que o lançamento oficial seja em 2029.
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5: Chegamos ao momento de quem ama cuida. Kelzinha, hoje a novela tá limitada, é isso?
6: Aqui, do Jogo do Brasil, me respeita.
5: Ah, verdade, né? Por favor,
6: quem,
5: né?
6: Hoje,
5: por
6: hoje
5: favor.
6: A gente torcer.
5: Hoje é dia. Então a gente vai assistir pouco tempo.
6: Olha, mas eu vou te trazer aqui um breve resumo de algum. Vai ter um capítulo mais de minuto, mas teremos capítulo, né, gente?
5: Teremos, é claro.
6: Olha, hoje a Silvana vai deixar bem claro ao Aldemir que o Thiago não vai fazer nenhum exame de DNA, né? Porque você sabe que a doida lá, da Pilar, já tá desconfiando que ele não é. Porque ela não quer dividir herança, né, gente?
5: Não, essa é. Aí acontece na vida real também, né,
6: Kel?
5: Pintou dinheiro, aí vira bagunça.
6: Pois
5: né?
6: é. Bom, já a Zeni vai ameaçar a Adriana de novo. A Adriana tá suando ali dentro da cadeia, viu?
5: Meu

0: Priscila. Ah, ela recebeu aquela ameaça, mando, da Pilar e teve que terminar com o bofe dela, gente.
1: Só
0: ela
1: piora.
0: Não merece isso.
1: Só
0: lá,
1: piora a vida da Adriana, meu Deus do céu.
0: Pois é, e falando em piorar, a Brigitte, gente, depois de ficar lá atrás do Kleber o tempo todo, vai receber uma intimação em sua casa.
1: Epa!
0: É, querida, tá achando que é bagunça?
1: Ah, não, não.

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0: Drops do Pet no ar e hoje a gente vai conhecer o Berner, também conhecido como Boiadeiro de Berna. Com a sua pelagem tricolor e porte imponente, ele chama atenção por onde passa. Mas o que realmente encanta é o temperamento. O Berner é conhecido como um dos grandes gigantes gentis do mundo canino. É calmo, paciente e muito apegado à família. Costuma ter uma relação excelente com crianças. É uma raça que gosta de participar da casa e não aprecia ficar isoladinho ali por longos períodos. Claro que pelo tamanho ele precisa de muito espaço e exercícios regulares, mas em troca entrega lealdade, carinho e muita companhia.
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9: E hoje eu começo o Aninha na cozinha mandando um beijo para a nossa ouvinte Cleusa Oliveira. Cleusa, muito obrigada pelo carinho. Ela disse que adora o nosso quadro Aninha na cozinha e aprende bastante. Muito obrigada pela participação, queridona. Hoje vamos preparar crepioca de banana. Vamos precisar de apenas um ovo, 2 colheres de sopa de tapioca, 1 banana amassada e 1 pitada de canela em pó. Enquanto o recheio deve ter 1 banana em rodelas e 1 canela em pó a gosto. Em uma tigela, misture o ovo, a tapioca, a banana e a canela. Em uma frigideira antiaderente untada com óleo, aquecida em fogo médio, coloque a mistura da tapioca. Cozinhe até ficar firme e coloque a banana e a canela dobrando ao meio antes de servir. E uma dica, se você quiser incrementar a sua receita, é possível acrescentar mel e castanhas ou até mesmo 1 bola de sorvete de creme. Enjoy!
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0: carreira. O feito foi impulsionado pelo sucesso da turnê Devi Tirar Mais Fotos World Tour, que segue arrastando multidões e esgotando ingressos ao redor do mundo. E tem um detalhe que torna o recorde ainda mais impressionante. A turnê atual não passou pelos Estados Unidos, mercado que costuma ser fundamental para grandes arrecadações no setor. Como se não bastasse, Bad Bunny também fez história ao se tornar o primeiro artista de língua espanhola a vencer o Grammy de Álbum do Ano. Pelo visto, o rei do reggaeton segue quebrando barreiras e mostrando que a música latina está mais forte do que nunca.
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6: O líder norte-coreano Kim Jong-un afirmou que o fortalecimento do arsenal nuclear do país é a única forma de enfrentar o que chamou de cenário internacional imprevisível e perigoso. Em discurso ao Partido dos Trabalhadores, Kim acusou Estados Unidos e Coreia do Sul de aumentarem as tensões na Península Coreana e disse que Pyongyang vai continuar expandindo suas capacidades militares. O regime também anunciou planos para ampliar o arsenal de armas convencionais e acelerar a construção de um novo cruzador de mísseis. Especialistas avaliam que as declarações reforçam a posição da Coreia do Norte de não abandonar seu programa nuclear, apesar das sanções internacionais e dos anos de tentativas diplomáticas para a desnuclearização do país.
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1: A Puma lançou um tênis inovador que transforma a sustentabilidade em alta moda. O novo modelo é todo inspirado na textura e na estética do papel reciclado, provando que é possível unir consciência ambiental com um design sofisticado. A peça já está chamando atenção pela criatividade e pelo visual único, mostrando que a marca está investindo pesado em materiais que respeitam o meio ambiente, sem abrir mão do estilo.

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3: Ah, Rio Preto! Diga Arnaldo, Zé Neto e Cristiano junto e misturado, hein?
0: Essa é complicada.
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Lionel Messi escreveu mais um capítulo histórico na Copa do Mundo de 2026. Com 18 gols em mundiais, o craque argentino se tornou o maior artilheiro da história das Copas, superando o alemão Miroslav Klose. Mas você sabia que esse recorde já passou pelas mãos, ou melhor, pelos pés de 12 jogadores diferentes ao longo da história? Tudo começou em 1930 com o francês Lucien Laurent, autor do primeiro gol das histórias das Copas. Depois vieram nomes como o argentino Guilherme Stabile, o húngaro Sandor Cossis, o francês Just Fontaine e o alemão Gerd Müller. O Brasil também teve seus representantes nessa linha do tempo. Leônidas da Silva igualou o recorde em 1938. Ademir Menezes assumiu a liderança em 1950. E Ronaldo Fenômeno se tornou o maior artilheiro das Copas em 2006, ao chegar a 15 gols. Em 2014, Klose ultrapassou Ronaldo e assumiu o topo com 16 gols. Agora, 12 anos depois, Messi toma o posto e chega a 18 gols. Aos 38 anos, o argentino segue ampliando sua coleção de recordes e reforçando o nome entre os maiores jogadores da história do futebol mundial. Por aqui,

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12: E a gente segue por aqui com mais fofoca, né, Kel?
9: É isso aí, Cido. Olha só, eu tô de olho. Eu vi, eu reparei.
12: Você?
9: É, gente.
12: Verdade?
9: Tava ali passeando. Não tem um shopping de luxo no Rio de Janeiro? Que às vezes eu gosto de dar um pulinho lá.
12: Verdade. Eu vi no Instagram lá. Exato. Mas então ela é do Rio?
9: É do Rio.
12: Olha essa menina, hein?
9: Aí flagrei, sabe quem lá?
12: Quem?
9: Xamã e Sofia Charlotte.
12: Tá brincando.
9: Eu acho que voltaram, viu?
12: Ah, é?
9: A pessoa não vai passear num shopping assim à toa.
12: Olha.
9: Ah, somos amigos, vamos dar uma voltinha no shopping. Não.
12: Não, não, não. Quando termina, vai sair em amigos.

0: né?
1: Olha, eu até avaliaria de uma outra ótica, com uma outra narrativa, se, por exemplo, ele estivesse ajudando ele em estelagem. Mas no shopping?
0: No shopping não dá.
1: Por favor, Carpinho do Lote. Não, fala assim, chamou pra ajudar Carpinho do Lote.
0: É. Não,
1: tá.

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6: A Índia, que já foi o segundo maior exportador de açúcar do mundo, deve ter pouca disponibilidade de exportação pelos próximos anos. O motivo é a combinação de dois fatores: o avanço do El Niño e o aumento do uso de cana-de-açúcar para a produção do etanol. A expectativa é que as chuvas de monção fiquem abaixo da média, prejudicando o plantio e reduzindo a produção de cana no país. Ao mesmo tempo, o governo indiano tem estimulado fortemente o uso do etanol como forma de reduzir a dependência de petróleo importado. Com isso, milhões de toneladas de açúcar devem deixar de chegar ao mercado internacional, o que pode impactar países importadores da Ásia, África e Oriente Médio a manter os preços da commodity em patamares elevados.
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3: Tudo pronto para o último jogo do Brasil na fase de grupos da Copa do Mundo. A seleção fez o último treino antes de encarar a Escócia na manhã de ontem, em Nova Jersey, e depois embarcou para Miami, palco do duelo que acontece hoje às 7 horas da noite. O goleiro Alisson, que foi poupado do treino de segunda por controle de carga, treinou normalmente. Neymar também trabalhou com o grupo mais uma vez e tende a ser a principal novidade entre os relacionados para a partida, mas dificilmente vai entrar. Ancelotti segue fazendo os últimos testes para definir a escalação do terceiro jogo do Grupo C. Na segunda-feira, o italiano observou Luiz Henrique e Rayan na vaga de Rafinha, mas não deu pistas sobre poupar os pendurados Douglas Santos e Casemiro. Ele também chegou a testar Léo Pereira, zagueiro, no lugar de Gabriel Magalhães, e Endrick no ataque, junto com Matheus Cunha como variação. A principal dúvida é justamente sobre quem vai substituir o Rafinha. Atualmente empatado com o Marrocos, o Brasil mira na liderança do Grupo C, um fator fundamental para as próximas fases. Sendo o primeiro ou o segundo colocado, o compromisso seguinte do Brasil será na segunda-feira, com horário a definir, dependendo da posição. E ainda tem muita Copa nessa quarta-feira. Suíça e Canadá, às 16h, Bósnia e Catar no mesmo horário, Marrocos e Haiti, às 19h, África do Sul contra Coreia do Sul, às 22h, e Tchequia e México, também às 22h. É o início da última rodada dos grupos, e a emoção só aumenta. 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
2: Os dragões estão de volta na terceira temporada de A Casa do Dragão. Quando a Guerra Civil Targaryen, conhecida como a Dança dos Dragões, se intensifica.
5: I think one of the big kind of challenges this season, keeping enough in the tank that you can.
2: Para a atriz Emma Darcy, que interpreta a herdeira oficial do Trono de Ferro, um dos grandes desafios desta nova temporada foi a resistência, manter a energia suficiente para continuar enfrentando as grandes batalhas.
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0: virou assunto nas redes sociais por um motivo bem inusitado. A mãe de Virgínia Fonseca publicou uma foto com a camisa da seleção brasileira, mas um erro de português na legenda acabou chamando mais a atenção do que o próprio registro. A palavra seleção apareceu escrita de forma incorreta e os internautas rapidamente começaram a comentar o deslize. Diante da repercussão, Margarete voltou às redes sociais para explicar o que aconteceu. Segundo ela, o erro teria sido causado pelo corretor ou editor do celular. Fez questão de lembrar que é formada em pedagogia. Com bom humor, Margarete entrou na brincadeira e mostrou que levou a situação de forma leve.
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6: 12 horas e 34

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3: O Sistema Único de Saúde pode ganhar uma nova ferramenta no combate à obesidade. A farmacêutica Novo Nordisk apresentou um novo pedido para que a semaglutida, princípio ativo do IGOV, seja incorporada ao SUS. A principal novidade é a redução de 59% no preço proposto para o medicamento, tentando superar a barreira que levou à rejeição da proposta anterior em 2025, quando o custo estimado poderia chegar a 3 bilhões e 700 milhões de reais em 5 anos. Atualmente, o SUS não oferece medicamentos específicos para o tratamento da obesidade. Hoje, a principal opção disponível é a cirurgia bariátrica, que enfrenta longas filas de espera em diversas regiões do país.
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6: Fala aí, tudo bem, galera? Beleza? Uma ótima tarde de quarta-feira pra você que tá pintando agora aqui na pista 921. Muito prazer, eu sou o Nivaldo, já tô chegando. Tô na área, rola pra você a partir de agora a primeira edição do Arquivo 92 deste dia 24 de junho, nesta quarta-feira gostosa, feriado em São João da Boa Vista, dia de São João hoje. Parabéns aí pra São João da Boa Vista, que completa mais um ano nesta quarta-feira. Bom, seguinte, a gente manda pra você até as 2 da tarde uma porrada de som bacana pra você viajar pelo tempo, recordar, viajar e matar saudades, sempre com a 92. Lembrando que você faz a programação, manda pra gente seu pedido via fone 3631-6221. Se preferir, ter o nosso WhatsApp, é o 998233516. Beleza? Bom, até as 2 tem só sonzeira pra você curtir, então dá um gás. Que pra começar bem, tem os caras do Capital Inicial pra começar bem o arquivo com Natasha.

seu arquivo, as linhas da programação 921 na Rádio Perfeita pra você. The Wanted com Glad You Game. Também teve Urge Overkill, Girl Be a Woman Sun, e ainda aqui de Abelha, Quero Te Encontrar. Só sonzeiras primeiras. Na primeira meia hora do arquivo desta quarta-feira, o arquivo tá só começando nesse feriadão gostoso. Rapidão, tô de volta com muito mais. Já já tem o cara. Cazuza na área. Nessa quarta-feira você curte daqui a pouquinho, depois.

Centro de gerações dentro e fora de campo. Pela primeira vez na história, 37 duplas de pais e filhos já disputaram o maior torneio de futebol mundial. Entre os destaques desta edição está Erling Haaland. O atacante da Noruega segue os passos do pai, Alf Haaland, que jogou a Copa de 1994 pela seleção norueguesa. Outro caso curioso é o de Lucas Zidane. O goleiro defende a Argélia, mas é o filho de Zinedine Zidane, campeão mundial pela França em 1998 e um dos maiores nomes da história do futebol. Portugal também entrou para essa lista com Francisco Conceição, filho do ex-jogador e atual treinador Sérgio Conceição. Já a Holanda tem Justin Kluivert, filho do histórico artilheiro Patrick Kluivert. A Argentina aparece com duas duplas: Juliano Simeone, filho de Diego Simeone, e Nico Paz, filho do ex-zagueiro Pablo Paz. E o Brasil tem apenas uma dupla na história das Copas: Domingos de Guia, que jogou no Mundial de 1938, e seu filho, Ademir da Guia, presente na Copa de 1974. Uma prova de que talento muitas vezes atravessa gerações e continua escrevendo novos capítulos na história das Copas do Mundo. Por aqui, Cido Gameiro, e a qualquer

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4: Atenção, torcedor brasileiro, confira comigo agora como é que a casinha da viúva abriga o bacê do mal casado. Olha, mulher viúva, faz tempo que há mais de 10 anos não dá uma bela de uma chinelada. Ela tá que tá, é fogo no rabo, na churrasqueira, na lareira, em todo lugar. Vem um amigo antigo casado que há muitos anos não aparecia, que há mais de 2 anos não dá também uma raquetada na bolinha da patroa. A viúva percebe, se achega, começa com papo de cachorro, tenta tirar o dele da coleira. E o dele que fica lá embaixo no meio das pernas. Ele topa, tira a roupa, vai para cima. E quando ela vê que ele tinha um cão linguiça ali embaixo, ela abriu a casinha, pegou o bacê do cara e abrigou. E o bacê do casado foi a viúva quem abrigou. É mais um linguiça lá dentro do quentinho. O cara foi lá, a viúva tava afim de dar. E agora, hein, tagarela? Agora é bola na rede, né? Porque mulher viúva que não tá legal só fica bem levando um belo...

0: seu arquivo, as linhas da programação 921. Essa é a rádio perfeita pra você. Santana e Michelle Brandt com The Game of Love. E também Kobe Kylie com Brighter Than the Sun. E ainda Centerfold com The Jazz Band. Foram as minhas últimas da primeira edição do arquivo do seu feriado. Desta quarta-feira, o arquivo fechou. Lembrando que eu volto às 19h. Tem mais uma hora pra você viajar, curtir, matar saudades com a 92. Beleza? O feriado continua, a programação continua e às 7 eu tô na área e a gente se fala.
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3: A Agência Nacional de Aviação Civil autorizou duas novas empresas estrangeiras a realizar voos internacionais regulares de passageiros e cargas com origem ou destino ao Brasil. As companhias aprovadas são a espanhola Wamos Air e a nigeriana Airpeace, que cumpriram todas as exigências legais e regulatórias para atuar no mercado brasileiro. A Wamos Air tem um papel estratégico para a expansão internacional da Gol. A empresa pertence ao grupo Abra, que também controla a Gol e a Avianca. É especializada em operações de longa distância com aeronaves e tripulações completas. Já a Airpeace é uma das maiores companhias aéreas da África Ocidental e Central, com sede na Nigéria e atuação em rotas domésticas, regionais e internacionais. Segundo a ANAC, as novas autorizações buscam ampliar a conectividade aérea internacional do Brasil e estimular a concorrência no setor.
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0: 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Mas tá faltando um sambinha, né?
1: 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Agora, todo final de semana tem um SPC por aqui. 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
7: Casa e Design. Livros não servem apenas para serem lidos, eles também são excelentes elementos decorativos. Mas existe um jeito certo de usá-los. Em vez de colocar todos em pé e alinhados, experimente criar composições. Alguns na horizontal, outros na vertical, intercalados com pequenos objetos, plantas ou velas. Além de organizar melhor a estante, isso cria um movimento visual e deixa o ambiente mais interessante. Casas com livros transmitem personalidade. E personalidade é uma das coisas mais valorizadas na decoração atual.
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4: Quando a azia aparece, queremos fazer de tudo para que essa sensação ruim desapareça logo. E uma técnica que tem dado certo é beber vinagre de maçã. O vinagre de maçã é um ácido moderado que, teoricamente, poderia reduzir o pH do seu estômago. Ao fornecer um ácido suave, você está parando o gatilho do ácido do estômago. O conselho de beber vinagre vem de alguns sites e blogs diferentes, mas a maioria acredita em um trabalho feito da Faculdade Arizona State University. Ainda assim, segundo o pesquisador, mais pesquisas são necessárias. Se você tende a ter azia, pode adicionar um pouco de vinagre à sua rotina e ver onde isso te leva. A dica é tomar uma ou duas colheres de chá diluído em um copo de água com o estômago vazio. Se isso ajuda, ótimo! Já se você sentir que a azia está piorando, é hora de experimentar um remédio ou consultar o seu médico. E eu, Ana Paula Barros, volto já já com mais uma dica para nossa saúde.
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5: O Parlamento Europeu deu mais um passo para a criação do euro digital, uma nova forma de pagamento eletrônico que será emitida pelo Banco Central Europeu. A proposta prevê uma carteira digital oficial, que poderá ser usada por todos os moradores da zona do euro para pagamentos online e presenciais, de forma semelhante ao dinheiro em espécie, mas no ambiente digital. O projeto ganhou importância nos últimos meses por um motivo estratégico: reduzir a dependência da Europa de empresas americanas como Visa e Mastercard, em meio ao aumento das tensões comerciais entre Estados Unidos e União Europeia. Segundo o Banco Central Europeu, o euro digital não substituirá o dinheiro físico, mas oferecerá uma alternativa pública e segura para pagamentos eletrônicos. O projeto ainda precisa passar por novas etapas de aprovação. A expectativa é que um programa piloto comece em 2027 e que o lançamento oficial seja em 2029.
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seleção brasileira terá uma mudança de última hora no uniforme para o jogo contra a Escócia nesta quarta-feira pela última rodada da fase de grupos da Copa do Mundo. A FIFA havia definido que os goleiros do Brasil atuariam com um conjunto completamente vermelho, mas a combinação foi vetada pelo presidente da CBF, Samir Schaud, que solicitou a alteração. Com a mudança aprovada pela FIFA, Alisson, Ederson e Weverton passam a utilizar o uniforme verde na partida. Segundo a entidade, a troca foi possível porque não havia conflito de cores com a Escócia. Existia outra opção disponível para os goleiros brasileiros. Samir Schaud afirmou que a decisão não tem relação com política e que defende a utilização das cores históricas da bandeira nacional: verde, amarelo, azul e branco. Em campo, os jogadores de linha do Brasil vão atuar com a tradicional camisa amarela, mas com o calção branco e meiões brancos. A bola rola às 7 da noite, horário de Brasília. O Brasil enfrenta a Escócia buscando a classificação.

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4: O líder norte-coreano Kim Jong-un afirmou que o fortalecimento do arsenal nuclear do país é a única forma de enfrentar o que chamou de cenário internacional imprevisível e perigoso. Em discurso ao Partido dos Trabalhadores, Kim acusou Estados Unidos e Coreia do Sul de aumentarem as tensões na Península Coreana e disse que Pyongyang vai continuar expandindo suas capacidades militares. O regime também anunciou planos para ampliar o arsenal de armas convencionais e acelerar a construção de um novo cruzador de mísseis. Especialistas avaliam que as declarações reforçam a posição da Coreia do Norte de não abandonar seu programa nuclear, apesar das sanções internacionais e dos anos de tentativas diplomáticas para a desnuclearização do país.
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5: Atrasos, chuva, mudança de planos, reservas canceladas. Por mais organizada que uma viagem seja, imprevistos acontecem. A diferença está em como você reage a eles. Quando algo não sai como planejado, tente encarar a situação como parte da experiência. Muitas vezes, um plano alternativo acaba gerando momentos ainda melhores do que o original. Ter flexibilidade é uma das características mais importantes de um bom viajante. Afinal, o mundo real não funciona como um roteiro perfeito. Quem aprende a se adaptar descobre que viajar não é controlar tudo, mas aproveitar o que cada momento tem a oferecer.
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Olha que boa notícia para os fãs do Bruninho. Estão comentando que o Bruno Mars pode voltar para a América Latina em 2027. Ainda não tem nada confirmado, mas a possibilidade já deixou muita gente animada. Ele sempre faz shows muito bons, com uma produção de primeira. Então seria um evento e tanto. Isso tem que acontecer, porque a gente gosta do Bruninho, né?

então, ela tá mergulhada, hein, no clima de São João. Aliás, essa época do ano, São João bombando, né? E ela aposta que o João Gomes será o grande destaque da festa esse ano. Em entrevista, a cantora e ex-BBB revelou que é fã do novo projeto do pernambucano e destacou faixas como Filho do Dono, Lembrei de Nós e Beija-Flor como fortes candidatas a embalar os arraiais pelo Brasil.

passagem por Belém, o DJ brasileiro foi visto usando uma camiseta com uma mensagem ao lado da cantora americana e a frase "Latinos do it better" ou "Latinos fazem melhor". A movimentação ganhou ainda mais força depois que Jennifer Lopes publicou 3 emojis da bandeira do Brasil em suas redes

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0: planeja o casamento, e tá planejar, na verdade, o casamento com alguém que ele conhece há tanto tempo, é algo super especial.
1: Luan Santana e Léo Foguete.

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4: A Índia, que já foi o segundo maior exportador de açúcar do mundo, deve ter pouca disponibilidade de exportação pelos próximos anos. O motivo é a combinação de dois fatores: o avanço do El Niño e o aumento do uso de cana-de-açúcar para a produção do etanol. A expectativa é que as chuvas de monção fiquem abaixo da média, prejudicando o plantio e reduzindo a produção de cana no país. Ao mesmo tempo, o governo indiano tem estimulado fortemente o uso do etanol como forma de reduzir a dependência de petróleo importado. Com isso, milhões de toneladas de açúcar devem deixar de chegar ao mercado internacional, o que pode impactar países importadores da Ásia, África e Oriente Médio a manter os preços da commodity em patamares elevados.
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5: Alô, todos os ouvintes da 92 FM, Guilherme Benuto, passando para deixar um abraço para todos vocês.
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5: 4:59

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0: Saber Interactive, em parceria com a Boss Team Games, e promete uma experiência de terror e sobrevivência com foco em narrativa e combate em primeira pessoa. Uma das grandes novidades é a participação de Doug Bradley, o ator original que deu vida ao icônico Finad, nos cinemas.
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5: E tem uma situação muito comum que acontece. Você passa num buraco, não ouve nenhum barulho diferente e pensa que tá tudo certo. É, mas nem sempre os danos aparecem na hora. Um impacto mais forte pode desalinhar o carro, desbalancear uma roda ou começar um desgaste que só vai ser percebido semanas depois. Fique atento ao comportamento do seu carro nos dias seguintes. Se o volante ficar torto, o carro começar a puxar para um lado ou surgirem vibrações diferentes, vale uma verificação, viu? Muitas vezes o prejuízo maior não acontece no impacto, mas na falta de atenção depois dele.

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1: Eu nunca fui acreditar nessas coisas, mas a nossa primeira

fora das quatro linhas. O país africano é formado por 10 ilhas espalhadas pelo Oceano Atlântico e tem um dos campeonatos mais diferentes do planeta. Como muitas ilhas não são ligadas por estradas e algumas nem possuem aeroporto, times e torcedores precisam viajar de barco para disputar partidas decisivas. Outra curiosidade está na forte influência brasileira. Por lá, existem clubes chamados Corinthians, Cruzeiro, Figueirense e até Botafogo. O atual campeão nacional é o Palmeira, sem o S no final, da Ilha do Sal. A maioria dos jogadores do campeonato trabalha durante o dia e veste a camisa do clube apenas nos finais de semana. E mesmo com todas as dificuldades, Cabo Verde conseguiu montar uma seleção competitiva que já começou a fazer história nessa Copa do Mundo. Uma prova de que em Cabo Verde, o futebol nasce entre o mar, as ilhas e muita paixão pelo

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0: programa novo, é estúdio novo, tudo novo pra você. Nesses 30 anos, tem pegadinha, tem catreia. Risadinha está aqui.
1: Pensei que você ia dizer iaê também.
2: Não, tô fora.
0: Ei, tem aqui também os brutos falando com a gente, além de mamãe carniça, tá aqui os brutos, né? Isso, Mudim? 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Isso aí conheceu a nossa grande amiga Lilia Saldanha. Lilia andava muito pro Caicó. E ela foi vereadora. E aí o irmão dela, que tinha Balu, que tinha o Real, botou a mãe dele pra ser vereadora. A mãe tirou os votos de Lilia. Ou seja, Lilia perdeu a eleição, votou pra Caicó. Ele disse, volta pra lá, o que você quiser montar, eu monto. Lilia chegou lá, abriu um bar, o bar tava fraco, não tava dando ninguém. Ela pediu um dinheiro emprestado. A Galega Agiota, Galegão, é vivo até hoje, Galegão Agiota, aquele abraço. Você não pode brigar com a Agiota, que é um perigo, né, doido? Aí o Galegão disse, olha, eu vou chamar um povo amigo meu pra cá pra poder melhorar a situação do seu bar, pra você ter como me pagar. Resultado, saiu essa menina lá que fazia programa, né, amor remunerado. Disse, Lia, deixa eu dormir só um dia aqui que eu tô sem dinheiro pra ir pra casa. Disse, Deus defenda. Papai souber que dormiu uma rapariga aqui em casa, Deus me livre, papai dos Saldanha, da família Quinca Saldanha, brabo não, os pés da burra, aí tá certo. Aí ela insistiu muito, aí ela ficou com pena, você vai dormir aqui, mas não diga ninguém. Aí a Kinga disse, eu posso trabalhar? Disse, não, fazer programa aqui, disse, não, é pra eu botar o povo pra beber, os clientes chegam, eu fico alisando, fazendo aquele moído, eles vão bebendo mais, eu boto pra beber, você me dá uma comissão nas bebidas, ela disse, tá certo. Lilia faturava 100 por noite, faturou 400. Quando foi no outro dia, bem cedo, ela acordando a Kenga pra ir embora, ela disse, ô, me desculpe, lá, vou passar água no sol, eu vou me embora. Não, não vá hoje, não. Fique mais um dia. Aí ela chamou outras amigas suas, né? Que é pra faturar. Faturou um arrumo de dinheiro, ela querendo trazer outras Kenga. Mas não diga ninguém, não. Ela trouxe outras amigas Kenga dela pra dentro do bar. Nesse dia, faturaram R$1.000 dentro do bar. Bebendo e fazendo programa. Aí pronto, o que é que ela fez? O pai dela notar, começou a mandar dinheiro pro pai dela. R$400 por semana. O pai dela, na época, faturava R$100 tirando leite.
2: Um mês.
0: E ela mandando R$400 por mês. O pai dela disse, tá errado. Homem Caicó, que Lilia tá metido com coisa errada. Não pode. Quando chegou lá, quando der fé, o nome dela é Ariane. Acho o nome dela Ariane. Não é de Lilia, não, o nome dela. Quando chegou lá, cadê a Ariane? Está ali dentro. Disse, minha filha, não minta pra mim, não. Vim mais sua mãe aqui. Eu quero saber que você tá lidando com coisa errada. Não pode. Eu ganho R$100 trabalhando, tirando leite por semana. Você tá mandando R$400 pra mim. Você tá mexendo com drogas. Tô, não, senhor. O que é que você tá mexendo? Diga a minha sua mãe. Eu só saio daqui quando você disser. Pai, eu vou contar a verdade do senhor. Eu abri um cabaré. Minha filha, você vai enricar. Que tudo que eu tinha, eu gastei com rapariga.

0: obrigada por fazer parte dessa festa.
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0: e os cabaré no mundo, a mulher dona é Kenga, ou ela é filha de Kenga e herdou o cabaré da mãe. Que aquilo não se acaba, né? Que a mulher usa aquilo, você lavou, tá novo, outra pessoa vem com
1: som. Nem estica, né?
0: Não, aquilo é o melhor corpo.
2: Não pega mofo, não, velho.
3: O cabaré de Débora Drink quebrou lá em Bermuda
0: Fechada. Como é o nome dela?
3: Débora Drink.
0: Débora Drink.
3: É.
0: Olha, o caba que chega lá, o caba que.
3: Não,
0: que é rapariga. O seu caba, se apaixonava. Tem aquela conversa que o caba chega pra rapariga e diz. Que tem aquela que é a música, né? Ô, Daí José, eu vou tirar você desse lugar. Eu vou levar você pra morar comigo.
3: É o que mais rola, né?
0: É a mulher, 26 anos de cabaré. Dando o cheba torto à direita.
3: Se botar pra fazer uma escada, pegar num rato, o cara
0: se joga. Rapaz, tinha lá, Célia Badalo, ela transava com a calculadora na mão pra não perder as contas, sabe? Aí o caba tirou Célia Badalo do cabaré, levou ela pra casa, pô, no rei besta, chegou e fez. Tu promete que tu vai ser só minha?
3: Minha e é.
0: As conversas, mano.
1: É que essa coisa de
0: falar. Tu promete que tu vai ser só minha. Olha.
1: E a calculadora. E o ferretando.
0: E ela com a calculadora científica na mão pra não perder as contas. Aí, mano. Pergunta, Catraia.
4: Moção. Meu nome é Paulo, trabalho de motorista, te escuto aqui pela 92,5 de Princesa Isabel, moção. Me responda aí uma pergunta. Esses cantores famosos, esse povo rico que tem dinheiro, diz que tem uma luz especial, moção. Nós pobres também tem essa luz, porque se tiver a minha tá apagada. Valeu, um abraço, moção.
5: Fizeram a instalação com o pobre monte.
0: Ô, meu patrão motorista de Princesa Isabel, aquele abraço. É porque a luz de nós pobres é uma gambiarra de nós. Acaba disso. Você tem uma luz tão especial. Isso foi pai, que ela tá 3 meses atrasada. A conta do.

0: time. Lá, a gente tinha o Chelsea de Jucurutu, né? Que era um time bom. Tinha o Manchester de Cachoeira do Sapo. Ai. A gente tinha também só os times. Tinha o Real Madrid de Barbalha. Todo a gente clube, tinha lá.
1: Barbalha?
0: Sim. Ai. O Real Madrid de Barbalha, ele jogava com Mantena no gol. Ele tinha dois goleiros, que o time era muito ruim. Tinha o um goleiro esquerdo.
1: Acabe só. Não acaba só.
0: Sim.
1: Aí é ruim mais do que eu.
0: O goleiro esquerdo, que era o mão de lodo, toda bola que escorregava, o mão de lodo, sabe? Aí tinha o lateral direito, Canela de Foice. Aí tinha a dupla de zaga, que era o Catita e Catota, né? Que era uma dupla de zaga eficiente. Aí o meio de campo a gente tinha Patrol. Ele...
1: Patrol. É. Caçamba.
0: E o Patrol, o Trator de Esteira e tinha um lado...
2: Isso é o time de futebol? O
3: time da dor? Eu tava arrumando um jogo desse.
0: E tinha outro, um meio esquerdo, ele vivia largado no meio do canto, a gente chamava ele de carroça de burro, porque só vivia...
2: Era um time de bolidor, não?
0: Era. O ataque desse time, que tinha o Coca de 2 litros, que perdia a pressão...
2: Deu a desgraça,
1: moção. Mas depois ei, já começar o jogo,
0: era sério.
1: Time, não.
0: Não, era sério.
1: Era um construtor, era um mercadinho.
0: O ponta esquerda, que era o Oi de Pitomba, e tinha um atacante só fazer gol de cabeça, que era o Piroca, sabe?
1: Consegui marcar o jogador desse.
0: Piroca tá. Se tu fosse zagueiro, tu marcava o Piroca homem a homem, não?
1: Ah, que lá, você faz pique.
0: Tinha um time que era o Arsenal de Cabrobró, sabe? O Arsenal de Cabrobó. Aí esse time, ele foi jogar contra o 13 de Campina Grande e perdeu, porque o 13 jogava com 13 na linha. Depois eles souberam no final. Aí.
2: Era.
0: O dono do time era Pachecão. Aí Pachecão era juiz também.
2: Oxi!
0: Era. Aí Pachecão era um roubo maior do mundo. Aí Pachecão a gente chamava ele de orelha de abanafogo, que ele tinha uma orelha desse tamanho, sabe? Ele de ressaca, tinha tomado uma grade de cerveja, 2 litros de cachaça, uma ressaca só arquejando. Bora, Pachecão, apitar o jogo. Aí você não consegue, não, mas tem que ir, que é a final. Aí ele pensando no dinheiro, né? Sabe como é que ele apitou o jogo? Em cima de uma burra, um menino com guarda-chuva em cima dele. E ele jogava armado. O vá dele era um revólver que ele tinha quando cabeça. Foi impedimento, né? Não foi o quê? Aí botou.
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Patrícia Poeta, diretamente dos Estados Unidos. Segundo informações divulgadas pela Globo, Escobar teve um pico de pressão arterial, possivelmente relacionado ao forte calor enfrentado durante a cobertura da Copa do Mundo. Após

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0: seguinte, eu vou entrar pra Sandra Maturi, vou dizer que eu tenho um circo. E que ela é anã e quer trabalhar.
1: Trabalhar.
0: Eu vou oferecer um peito pra ela, ela é anã, né?
1: Não, não precisa, não.
0: Vai ter um quadro aqui no circo, anã.
2: Onde?
3: Alô?
0: Alô, Sandra?
3: É.
0: Sandra, a gente aqui do circo do palhaço Tobinha, e a gente queria saber assim, a sua experiência, né? Em quantos circos você já trabalhou, o que é que você fazia, os números que você fazia, apresentava nesse circo.
3: Circo?
0: Sim.
3: Não, meu filho.
0: Sandra, você não é anã?
3: Anã?
0: Sim.
3: Não, minha medida é... eu sou grande. Quem falou essa história que eu sou anã?
0: Foi o empresário que disse, mas por que, que a senhora está dizendo que não é anã?
3: Porque eu não sou, meu filho, anã, graças a Deus, não.
0: Sandra, você garante que não é anã, né?
3: Não, meu filho, eu garanto, prometo pra você.
0: Ah.
3: Eu gosto de falar verdade, eu não gosto de mentira.
0: Pois, Sandra, a gente tá aqui com a foto que a pessoa tirou com a senhora, assim, pra dizer que a senhora era anã, sabe?
3: Comigo, meu filho?
0: Foto, você tá aqui na minha mão, a foto.
3: Não tem nenhuma pessoa, não. Eu não vou mentir pra você. Eu gosto da verdade.
0: Ô, Sandra, pois quer que eu diga como é que a foto, pra você ver se lembra onde foi?
3: Diga.
0: Ó, a senhora tá aqui no colo dele, vizinho, um muro bem baixinho, né?
3: Um muro baixinho?
0: Sim, aí vizinho tinha um anão assim, com a sunga bem cavada, meio saliente, e você com vestido escrito Maturi.
3: E era, pois é o p*** de sua mãe, tá bom? Ó, dentro p*** de sua mãe tem um Maturi, tá bom?
0: Aí, mãe?
4: Seu filho de
0: r***,
4: se não tiver quem c***, nós c*** com pau. É tomar nesse c***, seu filho da p***. Ai, que assar o que fazer, seu filho da...
0: Respeita seu pai, viu?
4: Ah, meu filho, agora você errou, que eu nem tenho pai, nem tenho ninguém.
0: Tu também é Maturi?
4: Eu sem vergonha. Tu tá bem dando c*** aí, não é? Tá arregaçado, só pô. Ai, c***.

0: Mas sério, macho, a gente na... A gente nas novenas, aí esse Castanha era um papudinho famoso, macho. Ele era bebinho aqui, Cachoeira do Sapo, todo mundo conhecia ele. Aí Patrão Bato fazendo as novenas, fazia de madrugada, aí vainha desse jeito, tudo encriqueado, as cabecinhas cobertas, todo mundo rezando. A gente chamava de bater nos beijos. Né? Rezando e tudo, e aquela igreja, o pessoal rezando, aquela fé. Aí o bebinho ficou aqui, aí Patrão Bato dizia isso: abra o seu coração, deixem Jesus entrar. Deixem Jesus entrar. Aí na hora veio Jupi, um cachorro que vivia solto. Aí encostou-se aqui no quinca, sabe, de castanha, aqui de joelho rezando. Aí o focinho do cachorro gelado, ele com calção rasgado, bateu o focinho do cachorro no anel de couro dele. Quando encostou, ele fez: Jesus, por aí não, Jesus.
1: Aí não tem condição, não.
0: Pelas caridades, mas tu é doido. Aí tinha muito papudinho, né? Muita coisa.
1: Padre Paulo, vocês, Padre Paulo na onda do carro, Padre Paulo era uma onda. Torcedor do Esporte doente, Padre Paulo na missa lá, rezando a missa, o Esporte jogando num bar de Ricardo. Aí Padre Paulo, rezando a missa, chamava coroinha pra passar o texto, ele saía por trás da igreja, ia lá no, na lanchonete de Ricardo, tá no fazer 1-0 pro Esporte, ele fez: ô, glória, aí voltava. Aí tava lá na missa, lá, todo mundo lá, e na hora de passar a oferta lá, aquela agonia lá, e todo mundo passando a oferta. Aí chegou a mulher do fazendeiro lá, que eu não vou dizer o nome, porque é complicado. O fazendeiro tem muita morte nas costas. Ela veio, de mini saia. Ei. Ninguém dava cantada nela, né? Aí. A mulher do fazendeiro lá, do engenho lá, rabão, a bunda dele. E naquela agonia, passando a oferta, levando a oferta. Na oferta, de repente, quando ela abriu a bolsa pra puxar o dinheiro pra dar a oferta, quando ela abriu a bolsa, caiu uma nota de 100 mil reais no chão.
0: Vixe!
1: Quando caiu a nota, todo mundo olhando assim, ela baixou pra pegar a nota.
0: Eita, pio!
1: Quando ela baixou pra pegar a nota, Padre Paulo todo lá: é! Quem olhar vai ficar cego! Aí eu pensei: vou arriscar pelo menos uma, aí fechei.
2: Aí tu já era, né?
1: Aí foi aí que eu me lasquei.
3: Me lascou. Tomou no
1: fuleiro. Não teve texto.
0: Foi assim que o galo ficou cego. Aí, rapaz, muita fuleiragem, né, não?
1: Acho que a pelo menos. Esse cabo não chega, esse cabo não chega em janeiro, não.
0: É, o que é isso?
1: Não vai ver papai Noel, não.
0: Vai comer café, filho?
2: Ele foi pegar o coco.
0: Aí foi?
2: Foi pegar o coco. Aqui é só água.
0: Esse homem tá num... E eu botei água aqui pensando que era água, era coisa.
1: Ah, energético.
0: Mas, homem...
1: Ô, Ferinha.
0: Abra aqui, por favor.
1: Ferinha, tudo vem pra painel esse ano, não, filho.
2: Olha lá, né?
0: É, vamos se animar, Ferinha, pela caridade. Esse homem tá desanimado demais. Obrigado, Lê. Se tá jantando, é Etiópia.

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0: Opa, quem é?
1: É que tá falando?
0: É o seu Joaquim, é?
1: É.
0: É, o remédio, que pediram os remédios, não sei quem foi daí, que foi Rupinol, Gardenal, pediram também uma caixa de Rivotril e duas caixas de Lexotan. Aí como Lexotan não tem, dá pra trocar pro Diazepam, porque acaba tudo com an, é o mesmo princípio ativo, sabe?
1: Mas parece que... Não
0: é daqui,
1: não.
0: Mas tenha calma, mas vamos conversar, porque sem conversar é que a gente se entende, né?
1: Mamãe, eu não tô lhe dizendo que aqui ninguém foi atrás do seu remédio. Não, se ele tivesse procurado esse remédio, eu não tava dizendo que tinha procurado, mas não tô aqui. Quer dizer que aqui ninguém...
0: E o dinheiro, hein?
1: Cadê dinheiro?
0: O dinheiro dos remédios, dos medicamentos.
1: Ah, você se viu que eu não tinha trazido remédio.
0: Ó, tá dizendo aqui que o nome do senhor é Joaquim Alves, mas que nas noites o senhor sai pras boates, aí é apelidado de Joaquim Pandeiro.
1: Ah, da sua mãe, filho da p***.
0: Ah, respeite mãe, viu?
1: Ah, pois tem respeito também, gato tá sapo lá.
0: Tem a orelha grande que dá zero o ano inteiro, por isso ela é chamado de Joaquim Pandeiro.
2: Esse cara é um cara que sabe levar.
3: Adorei, viu?
2: É uma truta, o senhor é igual uma truta.
0: Sério mesmo, eu não devia trazer esse gardenal aí pro carniço, né?
2: Olha,
0: eu não vou ligar, não. Galera do pinico com fundo espelhado.
2: É o melhor que tem.
0: Dá pra ver?
4: Menina, vai fazer obrando.
0: Ele tá chamando, ó, ó, ó, ó,

0: não, sabia?
1: Você fale baixo e me respeite, viu?
0: Mas se você quer respeito, você devia primeiramente respeitar.
1: E cadê o Joaquim Pandeiro?
0: Tá dentro do... da sua mãe.
1: Respeito, viu?
0: Sim, respeito que é bom, porque eu não estou dando esse cabimento de você falar desse jeito comigo. Peraí que eu vou passar pro meu esposo.
1: Você sabe quantos anos eu tenho?
0: E você sabe quantos anos eu tenho pra você me faltar a educação?
1: E eu não quero falar com você, eu quero falar com o Joaquim Pandeiro.
0: Peraí que eu vou chamar o delegado daqui, não. Aí você fala com ele.
1: Mas não quero falar com ele, eu quero falar com o Joaquim Pandeiro.
0: Tenha vergonha na cara, preocupe em alguma coisa pra fazer.
1: Ei, tu já tocou pandeiro na orelha de Joaquim?
0: Você não é nada, não tem nada a ver com você. Faça o favor de esquecer esse número, viu? E vá procurar uma lavagem de roupa.
1: Tu tem como cortar a orelha dele e me emprestar pra ir pro samba?
0: Da sua mãe.
1: Ei.
2: Aí,
1: é a pequena orelha de Joaquim. É o Joaquim Pandeiro Lapa de orelha.
3: Exatamente, doutor. Esse Joaquim não tem. Esse Joaquim não tem estabilidade norte-americana e nem alta. Escute, Maciel.
1: Joaquim Pandeiro, o povo bruto. Pegador de... Chamou de novo. Prepara o pandeiro aí.
4: Você é vergonha da sua cara, rapaz. Você não tem vergonha de estar com a frescura dessa pra cá dos outros.
1: Ei, Joaquim, cadê o pandeiro, hein?
4: Tá na cada pariu, seu fresco.
1: Fale baixo.
4: Fale baixo, porque você tem vergonha. Não faça uma armação dessa, não. Eu posso tapar de você, caba safado.
1: Eu já toquei em Cabrobói no Rio de Janeiro, mas agora eu tô tocando na orelha de pandeiro.
4: Ah, você vai tomar na lasca do c... papai.
5: Terminando mais um programa, obrigado pela sua audiência, continua no canal do YouTube, você vai também no Instagram, acompanha a gente em todas as plataformas, Moção ao vivo! Uhul. Obrigado pela sua audiência, fiquem com Deus, até amanhã, se Deus quiser, é um K, é um B, é um Osse, acabou-se!
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5: Fala aí, tudo bem, galera? Beleza? Uma ótima noite de quarta-feira pra você que tá pintando agora aqui na pista 921. Muito prazer, eu sou Nivaldo, já tô chegando, eu tô na área. Cola pra você até às 8, uma porrada de som bacana aqui na pista 921. Esse é o arquivo, segunda edição desta quarta-feira até às 8. Uma porrada de som bacana pra você viajar, curtir, matar saudade sempre com a 92. Tá afim de pedir a sua antiga? Então demorou. Manda pra gente seu pedido via fone 3631-6221. Ou se preferir, manda aquela mensagem pra gente via WhatsApp. É o 99823-3516. Dá aquele gás volume aqui pra começar bem. A segunda edição do arquivo desta quarta-feira tem Gucci com Somebody That You Used To Know.

ouvindo New Order aqui na nossa vida com Blue Monday, também Only Mars, Florida e Ed Sheeran com Troublemaker, e ainda teve Gautier com Somebody That Used To Know. Foram as primeiras da segunda edição do arquivo desta quarta. O arquivo tá só começando, rapidão, te volta, já tem

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do Paralamas do sucesso aqui da Mais Ouvida, Lourinha Bombril. Também teve M2M com Don't Say You Love Me. Ainda W com Look at My Girl. Só sonzeira aqui no arquivo. Esse é o arquivo segunda edição desta quarta-feira. Muita música boa rolando pra você até às 8 da noite. Você curtindo, viajando e matando.

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0: apresentação do Lulu Santos aqui na Mais Ouvida com Melô do Amor. Também teve Beyoncé com If I Were Your Boy. Também Cardigans, Love Fool. Só sonzeira aqui no arquivo. Foram as minhas últimas desta segunda edição do arquivo desta quarta-feira. O arquivo fechou. Amanhã tem mais. Uma da tarde eu tô na área. Manda a primeira edição e sempre às 7 eu volto com a segunda edição do arquivo. Beleza? Uma ótima noite pra você. Logo mais a 1 eu tô na área e a gente se fala.
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5: 7:59.

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4: Ozzy Osbourne recriado em formato de inteligência artificial. A novidade tem dividido opiniões e a viúva, Cher Osbourne, aproveitou um episódio do podcast The Osbournes para deixar claro que a iniciativa não foi motivada por dinheiro, mas sim por um grande desejo de perpetuar o legado do Ozzy. A notícia do avatar de inteligência artificial dele foi anunciada em maio, com o lançamento previsto para agora, em julho, nos Estados Unidos e no Reino Unido.
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0: governo federal que movimentaram o país no dia de hoje.
1: Olá, boa noite.
2: Boa noite para você que nos acompanha em todo o país.
1: Quarta-feira, 24 de junho de 2026.
2: Vamos ao destaque do dia: emprego.
1: Dados do Ministério do Trabalho apontam que em fevereiro o Brasil ultrapassou a marca de 62 milhões de empregos formais ativos.
2: O número representa mais de 2 milhões de postos de trabalho com carteira assinada a mais que no mesmo mês do ano passado.
1: Participação feminina no mercado de trabalho cresceu 4,74%. Pablo Mundim.
3: Entre os jovens de 18 a 24 anos, o aumento foi ainda mais expressivo, quase 19% em relação ao mesmo mês do ano anterior.
2: E ainda, recorde no turismo doméstico.
1: De janeiro a maio desse ano, o número de passageiros voando dentro do país chegou a 42 milhões, um recorde. Graziela Mendonça.
4: O número de passageiros internacionais voando no Brasil também aumentou no período de janeiro a maio. Foram 12 milhões e 800 mil estrangeiros viajando aqui no país, 10% a mais que o registrado no mesmo período do ano passado.
2: Você vai ouvir também saúde.
1: O programa Agora Tem Especialistas vai levar atendimento médico a indígenas em comunidades de difícil acesso.
2: E profissionais do SUS vão ensinar pais e cuidadores a estimularem o desenvolvimento de crianças de até 6 anos. Cleide Lopes.
5: A ideia é fortalecer o vínculo familiar, contribuindo assim para o desenvolvimento saudável das crianças.
1: Hoje na apresentação da Voz do Brasil, Mariana Jungmann e Luciano Seixas.
2: E acompanhe a gente, acesse radiogov.ebc.com.br ou o canal Gov na sua TV aberta.
1: O mercado de trabalho brasileiro continua em expansão.
2: Em fevereiro, o crescimento foi de 3,6% em relação ao mesmo mês de 2025.
1: Os dados revelam ainda um crescimento na participação feminina. Mais da metade das vagas criadas no mês foram ocupadas por mulheres.
2: Os números são da RAIS, a Relação Anual de Informações Sociais do Ministério do Trabalho e Emprego, que agora passa a ser divulgada mensalmente.
1: Os dados complementam as informações do Cadastro Geral de Empregados e Desempregados, o CAGED.
3: O mercado de trabalho brasileiro segue em expansão. Dados divulgados nesta quarta-feira da Relação Anual de Informações Sociais, a RAIS mensalizada, que complementam as informações do novo CAGED, mostram crescimento na geração de empregos. O país alcançou em fevereiro deste ano a marca de 62 milhões e 200 mil vínculos formais ativos entre trabalhadores da iniciativa privada e do serviço público. O número representa crescimento de 2 milhões e 170 mil empregos formais na comparação com fevereiro do ano passado. O avanço foi registrado em todas as regiões do país, com destaque para o Norte e o Nordeste.